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2: 21 horas e 7 minutos.
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0: Uma salva de palmas.
1: Obrigado,
0: Alan. A uma das maiores duplas sertanejas do nosso país. Alan e Alex.
2: Obrigado, Eduardo.
1: Obrigado, gente.
0: Obrigado, Alan e Alex.
2: Obrigado. Valeu.
0: Que Deus abençoe vocês.
2: Obrigado.
0: Que Deus abençoe.
2: Tchau,
0: sucesso.
2: Gente.
0: Obrigado.
2: Valeu.
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2: 21 horas e 30 minutos.
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0: 21h53.
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1: Valeu, gente!
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7: 22 horas e 9 minutos.
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1: 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Eu vou sair pra pegar as gostosonas. Não preciso de dinheiro.

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0: Obrigado!
1: Vinte e duas horas e 38 minutos.
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1: Eu trouxe um presentinho pra você.
2: Presente pra mim, mas que pacote estranho é esse, amor?
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2: 22 horas e 58 minutos.
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0: 23h25.
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0: Aviões do Forró, Xande!
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6: 23:39.
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0: 2 horas e 23.
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0: Alô, galera! Gente, quero dizer pra vocês que é um prazer imenso ter vocês aqui comigo hoje nessa noite. Quero agradecer a cada um de vocês que vieram aqui hoje, principalmente as minhas fãs lindas, maravilhosas e cheirosas!
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6: 2:36.
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0: 2 horas e 59 minutos.
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2: 3 horas e 20 minutos.
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2: 4:47.
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0: horas e 12 minutos.
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4: Cinco horas e 26 minutos.
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1: 6:53.
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meus amigos, olha, nós somos de bom dia. É, atrasado, mas tô chegando aqui no seu rádio, né? Pois é. Fazer o quê, rapaz? Também sou humano. Tio Pomoi na comunicação aí, levando você. É, a partir de agora até as 8h30, muita música e informação no seu rádio. É, lembramos que já estamos aí com 7h03, 7h03, muito bom dia nossos ouvintes, bom dia nossa direção, bom dia você que está já ligadinho, sexta-feira hoje, hein? Sexta-feira, 24 de julho.

Gente, aqui é só festa, aqui é só alegria. É, tio Paulo na comunicação aqui pela NBC FM, na Alvorada Sertaneja. Vamos que vamos, é só festa, é só alegria. Aqui você ouve as melhores músicas. É só pedir pelo 3356-0595 ou então liga aí no 99658-1043.

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0: Oi, 7 horas e 10 minutinhos, estamos aí com 15 graus no estúdio 1 da emissora. E você, tá ligado? Já acordou cedinho? Então vamos que vamos, hein? Hoje é o último dia da semana pro batente, né?

Olha, o Paulo César tá ligadinho conosco aí, né? Paulo César, bom dia pra você, bom dia. Olha, a Furquilha do Rio Dura. É, a outra semana que vem vai estar em festa. É festa de São Bom Jesus na Furquilha do Rio Duna.

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1: Então tá aí a festa na Forquilha do Rio Duna, dia 8 e dia 9. 9 é dia dos pais, né? Então você vai comemorar um almoço festivo no Salão Paroquial da Comunidade.

0: Opa! Tem café! Ó, Paulo César, muito bom dia pra ti, pra Céia, pra tua família, viu? Obrigado pelo carinho. Obrigado a dona Vitalina também que tá ligadinha conosco nessa manhã. Lá o Cal, que é o trio do bailão, lá na Araçatuba. Tá ligado também, né, Cal? Ô, vamos enfrentar uma sexta-feira hoje aí, né? Legal. Opa! A Ana tá lá na ponte de Maruí, na Palhoça. Ô, Ana, bom dia pra ti. Foi muita festa ontem aí, a Silvia ontem fez uma festinha, né? É aniversário, que maravilha, né? É ano a ano, são 365 dias correndo aí pra fazer um aniversário, hein? Barbaridade, um abraço aí pra vocês, viu? É, quem tá ligadinho também comigo é a Mercedes Maurino, lá na Divinéia.
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0: Olha, um abraço ao nosso amigo Joel, Joel tecladista também, onde estivemos juntos, hein? É verdade, estivemos juntos hoje, eu, o Joel, a Ávila, o Robson, né? A família da Ávila de Garopaba. Ô, maravilha, rapaz! Oi, a Célia Alves está em Capivari, ligada também conosco nessa manhã. 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O Mari, bom dia pra você, Mari. Bom dia.
2: Paulo, ainda não chegou hoje.
0: Não chegou? O que é que houve que não chegou, Mari? Não deu? Não.

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2: Tio!
3: Fala!
2: A minha mãe tá aí!
3: Como que chama a tua mãe?
2: Você sabe, tio! Ela falou que ia com a amiga dela na sua casa e deixou o nenenzinho da mulher aqui comigo.
3: Qual o nenenzinho da mulher?
2: Da amiga da minha mãe. Aí ele começou a gritar de fome. E eu não tenho papá aqui, eu dei a ração do cachorro.
3: E como que você chama?
2: Eliana.
3: Mas eu acho que você ligou pro lugar errado.
2: E cadê minha mamãe? O neném não para de fazer careta, tio.
3: Como que chama tua mãe?
2: Porque você quer me contar o nome da minha mãe? Tá vendo que eu não tô aguentando mais? De ver esse neném cascado aqui, eu vou dar mais ração pra ele. Ô tio, o que eu vou fazer com o neném? Pode dar mais ração?
3: Oi?
2: O neném tá ficando roxo. Se você não gosta de mim, toma água pra ajudar a me engolir.
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5: Oi, a hora certinha, 7:27. Bom dia, um dia super especial pra você, viu, sexta-feira.
6: Mais um presente de Deus, uma linda manhã pra viver e agradecer. Que a fé e a esperança se renovem no seu coração. Somos frutos de um amor sem limites e cuidados pela sua misericórdia todos os dias. E hoje, quando o sol brilhar, lembre-se, é Deus sorrindo para você. Cada novo amanhecer é prova do seu amor e uma nova chance para recomeçar. Ótima sexta-feira. Abençoado final de semana para você e sua família. Desejo com todo o meu amor e carinho. Amém. Fica
7: com... E tem uma bichinha, cabaré. Por quê? Essa turma tá bom pra você.

Oi, bom dia, moçada. Bom dia. Bom dia, meus ouvintes. Bom dia, meus fãs. Bom dia a você que acordou cedinho. Ou acordou há poucas horas, né? Mas já são 7 horas e 33 minutinhos.

0: companheiro.
1: Ana Brasil, bom dia. Tá acordadinho já, né? Já acordou, tá, tá deitadinho lá com o Obama, né? Que maravilha. Bom dia para você que está sintonizado no rádio conosco nessa manhã, viu? Manhã de sexta-feira, mais uma semana aí, sextando, rapaz. Ô,
2: é isso aí!
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0: Bom dia, bom dia, você tá aí com o tio Paulão, 7h40, 7h40, uma ótima sexta-feira para você, viu?
1: Hoje é sexta-feira, meu pai, dia 24 de julho de 2026. Agradeço por mais um dia, pelo dom da vida e por tua infinita bondade. Entrego este novo dia em tuas mãos e peço que conduzas cada passo meu com sabedoria, paz e discernimento. Fortalece minha fé diante dos desafios, protege minha família, perdoe os meus pecados, abençoa meu trabalho e ilumina minhas decisões. Que eu tenha um coração grato, palavras que levem esperança e atitudes que reflitam o teu amor. Livra-me de todo mal, renova minhas forças e que a tua presença me acompanhe em cada momento deste dia. Que a tua vontade prevaleça sempre em minha vida. Em nome de Jesus, amém.
0: Bom dia. Amém, bom dia para vocês. Eu estou sintonizado, meus amigos aqui, os internatos estão pau e pau, mandando mensagem para cá, né? Mas, meu amigo diz, tio Paulão, só tu mesmo para animar essa rádio de manhã cedo aí, viu? Pois então, rapaz, você tá. Eu tô tomando aquele cafezinho aí, o leitinho da Barroça, não tem? Bom dia. Bom dia pra ti, bom dia pra tua família, viu? E tô ligadinho contigo aí, viu? Beleza? O Juliano também tá ligado comigo nessa manhã, viu? Que maravilha. E ainda diz, né, rapaz? Tio Paulão, hoje é sexta-feira, né? Vamos agradecer, claro, vamos agradecer. Muito bonita tua mensagem de sexta-feira, né? Agradecer ao pai, obrigado por mais um dia que se inicia, né? Que guia todos os meus passos da minha família, iluminando minha casa e guardando minha família abençoada, minha vida, e que preencha todo o meu dia de sexta-feira com muito amor. Opa, que legal, meu amigo. Bom dia para você, viu? O Sati, lá da Araçatuba, tá mandando buenas, amigo, tudo bem contigo aí, beleza? Arruma um serviço aí para nós. Sati, bom dia, viu, guri? Bom dia. Serviço tem, rapaz, só procurar, né? Eu quero mandar também um alôzão pro Zeca da Batera, tá lá em Floripa, né, o Zeca da Batera. Meu amigo, depois tu me liga ali umas 9 horas aí para nós conversar mais, viu? O Zeca tá meio desurido, rapaz, tá meio desurido, né? O Joel, o João dos Teclados também, bom dia. Bom dia a Célia, já falou, lá em Capivari, né? Ô Célia, bom dia também, bom dia para ti. Bom dia para o Maneca e a Carmen, aqui no centro de Nova Brasília. A Valdeci está em Laguna. O pessoal lá da Forquilha do Rio Duna, rapaz. Forquilha do Rio Duna vai estar em festa, isso. É dias 8 e 9, dias 8 e 9. Porque 9 é dia luz, 9 é dia dos pais, né? Então aí, Forquilha do Rio Duna vai estar em festa no dia 9, dia 9. Aqui é da Funerária São Camilo, né? Vamos falar com o Dido daqui a pouquinho. Não, vamos lá. Funerária São Camilo, já falei. Vamos lá na festa da Forquilha.

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1: Olha, o pessoal aí da Forquilha do Rio Duna, viu? É, alguém que está ouvindo é o tio Paulão. É, fale com algum. Bom, eu tenho também os festeiros aqui na minha mão, né? O pessoal está ligando, perguntando do almoço ao meio.

0: Certa. Bom dia, Gauchão, bom dia.
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0: Opa, é só festa no Gauchão e no Bailão da NET, antiga Golden Laguna, tá eles, universitários, fazendo aquela festa sensacional. 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
0: Oi, bom dia para você que está sintonizado aí conosco nessa manhã, manhã de sexta-feira, viu? 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E para fazer uma capela mortuária aqui na região de Nova Brasília, viu? Que lá no Paz Leme tem duas capelas no mesmo lugar, né? 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Então, como está registrado aqui no município de Imbituba, o pessoal está pedindo e ele está querendo trazer uma capela mortuária para cá, viu? Então, se você tem uma área boa para estacionamento, tem uma sala, uma casa, né, que tenha, possa fazer uma capela mortuária, a funerária São Camilo está procurando. Muito bom dia, meus amigos, bom dia, bom dia. Que Deus e a presença dele seja muito especial na sua vida, na sua casa, na sua família, nesta sexta-feira.

Bom dia, meus amigos, bom dia, moçã. Bom dia, nosso patrão, tá ligadinho com a gente aí? Tá muito bom dia pra você, viu? Aqui tá tudo tranquilo, tudo beleza. Aqui é só alegria, só festa. Olha, a Mari está avisando que não chegou o Siri ainda hoje não, mas vai chegar. Lá por volta de umas 10 horas chega o Sirizinho fresquinho lá na Mari Pescados.

0: Opa, quero agradecer ao nosso vereador Tiago. Tiago já se manifestou, né? Ô, tio Paulão, que maravilha, hein? A Funerária São Camilo tá querendo fazer uma capela mortuária aqui na Brasília. É verdade, meu vereador, é isso aí. Bom dia pra você, viu? Bom trabalho. Bom trabalho, Tiago.
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0: É, todo mundo sabe que não é fácil, né? Mais fácil, mas também não é impossível, né? Fazer como a capela mortuária lá do São Camilo. São duas registradas no mesmo lugar, dá pra transferir outra, né? E é a melhor coisa, né? Olha, às vezes funeral de, lá de, do centro de Mituba para Nova Brasília, com o comboio de carros, é uma situação meio difícil, né? Porque às vezes é complicado. E aqui está tudo em casa, tudo tranquilo. E Nova Brasília já é uma cidade muito grande, né? Olha, eu nunca postei assim na Nova Brasília, mas tem. Olha, hoje tem muitos moradores diferentes em Nova Brasília. Tá ficando pequena pro tamanho que era, hein?
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0: O meu amigo tá falando que não escutou o Bi falar no Flamengo ontem. Pá, ó, isso é assunto pro Toninho e o Bi logo mais. Eu vou... O seu Jonas tá ligado também lá na cabeçuda. Ô, tio Paulão... O Bi engoliu a língua, eu tava ouvindo ontem, ele ontem não falou nada. O Flamengo tocou 4 na Chapecoense. Rapaz do céu, que é isso? 4? O Flamengo jogou aqui na Chapecó, não foi na Chape? Me parece que foi, né? Tocou 4 na Chapecoense, não sei se foi 4-0. Eita, mano! Ah, então agora a Chapecoense ficou lá na rabeira, né? Pois é, ficou na rabeira. Eu não gosto de discutir, olha, não gosto de discutir futebol, política, religião. Não é comigo não. Isso aí eu deixo pro Toninho Linhares e o Bi logo no meio-dia, porque eles cascam a lenha, viu? Eles entendem de tudo, né? Eu sou bem curtinho, sou bem pequenininho perto deles aí. Mas uma coisa eu sempre reparei, viu? Que a Chapecoense, ela ficou... muito ativa quando houve aquele acidente, né? Aquele acidente que a Chapecoense perdeu aquela força de jogadores aí. E agora, como é que fica, né? Como é que fica? A administração não está atuando direito, será? Para levar a Chapecoense no pique que era? Opa!
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0: Ó, o Zé Carlos tá lá em Paulo Lopes, viu? Zé Carlos, bom dia pra você, viu? Bom dia pra você, pra Silviane, viu? A Ruth também lá em Paulo Lopes. A Juraci de Paulo Lopes também, tá? Tá no site aqui da rádio, viu? Aí alguém me pergunta aqui no telefone, como é que essa rádio nossa aqui vai lá em Paulo Lopes e não vai aqui em tal lugar? Opa! Estou no site da rádio, compadre. Você vai no Google aí. Ou então liga. Ó, está aqui, ó. Eu vou mandar o site da rádio para você, viu? Tá bom? Vou mandar o site da rádio.

0: Olha a oficina Bela Aliança também lá em Garopaba, tá ligado com a gente aí. Ô, maravilha, tio Paulão, carga a lenha aí, carga a lenha. Pois é, olha só, olha a hora certinha. Olha a hora certinha pra você, viu? A hora certa é comigo. Oi, 7h57, eu vou até as 8h30. Bom dia. Você sabe qual é a diferença do martelo e o gaúcho? Então, ouça aí, ó.
1: Com a internet, ao
2: o que é que o apuse?
1: Sabe como é que
3: ferramentas do gaúcho?
4: Não sei, não.
1: Sabe como é que
4: quais são?
3: Ah, eu vou te dizer, meu querido. Tu sabe quais são as ferramentas do gaúcho?
4: Não sei, não. Quais são?
3: Ah, eu vou te dizer. É o alicate, o serrote, aí o martelo.
4: Mas o martelo não tem tchê.
3: Mas bate.
2: O que é que o aposentado leva entre as pernas? Outro aposentado.
5: Pô, eu tô grávida. O que é que você gostaria que fosse?
6: Gostaria que fosse mentira. Tô brincando. E você, gostaria que fosse o quê?
5: Eu gostaria que fosse seu.
7: Tchau, quieta, mangangá.
8: Eu tava aqui pensando, bicho infeliz é o homem. Tem peito, mas não tem leite. Tem ovo, mas não tem casca. Tem passarinho, mas não tem asa. E o pior de tudo, tem o saco, mas não tem dinheiro.

0: Olha, 8 horas redondinho aqui na capital, que não é Brasília, mas é nova. É Nova Brasília, cidade que mais cresce aqui na região do sul, em Bituba. Bom dia, meus amigos. Olha, é verdade, nosso diretor aqui colocou, é melhor entrar no site da rádio, entrar no aplicativo da rádio NBC FM, já pega. Eu falo porque os meus amigos, o Osni está lá em Nova Trento, está ligadinho comigo também, né? Bom dia, Osni, tudo bem? O Laércio Fernandes também, o Laércio Fernandes está aqui no aqui na... perto do Ferreirão, né? Perto do Ferreirão ali, ó. O Calbi e o Mito também ligadinho. Tabajara, bom dia, meu velho. Como é que tu tá? Tranquilo?
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0: Ó, quem tá ligadinho também comigo é o grande ex-prefeito Jerônimo Lopes Aleve. Ô, Chiro velho, como é que tu tá? Tá bem por aí? Tranquilo? Tio Paulão, passa aí pra tomar um café conosco aí, viu? Que maravilha, Jerônimo Leia, bom dia. Quero cumprimentar também nesta manhã o pessoal lá do Portinho da Vila, viu? Lá do Portinho da Vila. Aí, pessoal lá da Vila Santo Antônio também perguntando aí, que o sinal da rádio tá meio ruim lá, né? Olha, mas eu não sei se nós... eu acho que o diretor trocou o nosso transmissor aqui, né? Trocou, eu tô vendo só um aqui, só o pretinho, o branquinho não tá, né? Mas em breve tá por aqui de volta, viu? Mas tá muito bueno, chegando lá. Ah, mas o pessoal lá do Perrichil também tá ligado, o Juliano também tá ligado. Tio Paulão, hoje tá bom a propagação aqui da rádio, aqui tá chegando lá no Perrichil, mas tá muito bom, rapaz, tá muito bom, tá muito bom. É, beleza. Olha, ontem eu tive que rir, né? Ontem eu estive lá no hospital de Imbituba. Ô, gente, opa, o que é isso? Que tantas pessoas lá na enfermaria do hospital, né? Olha, emergência, muita gente. Ontem eu contei, assim, lá por cima, só aí umas 14, 15 pessoas na emergência do hospital. Lá em Imbituba, é muita doença, é muita bronquite, é muita gripe, é muito resfriado. Olha, é complicado, hein? Complicado. E aí tem isso, né? Tem pessoas que vão na emergência, podia até ir na UPA, quem sabe a UPA perto da sua casa aí resolveria o seu problema, porque as UPA também estão bem preparadas da prefeitura, né? E aí chega lá, eles querem ser atendidos na mesma hora. Não dá, gente, não dá, né? Tem filas, tem as prioritárias, mas também tem a fila de pessoas que vão consultar, né? Pessoas que já tinham marcado consulta. E eu, ontem, até pessoas se endereçaram a mim, perguntando, vocês estão na rádio, por que vocês não falam isso aí? Disse, não é a gente falar, a gente tem que ter cuidado. Pô, nós esperamos 9 meses para nascer, então não é de um dia para outro que a gente já vai chegar num setor e quer ser atendido primeiro, um prioritário. A gente até tem as senhas, né? Tem as senhas para ser atendido, mas assim tão rápido, tem pessoas na nossa frente, né? Então temos que manter a ordem, manter o caminho e especialmente a educação, porque tem gente que não tem educação. Olha, tem pessoas que já ficam aí vomitando lá de fora da portaria e vão chegando e vão vomitando e vão indo com palavrões feios. Opa!

0: É, isso aí. Você liga aí no 3356-0595 ou liga aí no zap do tio Paulão. 996-58-1043. É. Meu, tem um amigo que mora aqui pertinho da UPA, no Mirim. É. E aí ele diz, ah, tem vezes que eu fico aqui só pra escutar as baboseiras aí das pessoas que vêm ser atendidas, né? Sai cada bicho de cabelo de Paulão Bar. Imagina só, não imagina só. É, tem um banquinho aqui, tem uma bem no meio, no lado da rua, tem uma calçada ali da UPA, né? Tem a rampinha e tem a calçada. E o pessoal senta ali pra vomitar. Mas tem gente que levanta o dedo e a mão aí bem na altura em cima, viu, velho? É verdade. Do meu guarda-roupa e vê. Ô, meu amigo, tá tudo bem contigo por aí? Tá beleza? Meu amigo Luiz Nega, bom dia pra vocês, viu? Narbal, bom dia, Narbal, bom dia, dona Neuza.
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0: Vou mandar um alôzão pro meu amigo Iá. O Iá e o Sassa. O Iá tem agropecuária aqui na Rua João de Carvalho, o Sassá faz tarrafa. Rapaz, e ele faz tarrafa bem no portão, bota um banquinho ali e taca a lenha na agulha lá, velho. Mas olha, aquilo ali, ela brilha e os nó bem atados e a tarrafa cresce. E aí você sabe, passa um, passa outro, né? Cochicha, pergunta e ele tá ali. É lenha, lenha, costura pra lá, costura pra cá, viu? E aí, compadre, é nessa aí que ele vende essa garrafinha dele, hein? Eita, nós!
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0: Olha, nossos vigias, viu? Nossos vigias lá da loja Zunivaldo, aqui do Comprão, já mandaram alô. Tô ligadinho contigo, tio Paulão. Nossas empregadas domésticas, nossas diaristas, nossas donas de casa, o homem do campo, a mulher do campo, foi essa hora botando aquele café gostoso. Fazendo aquele queijinho especial pro café da manhã, que maravilha, né? Opa! É Estrada da Vida, bom dia!

Ô, pessoal, Forquilha do Rio Duno vai estar em festa, né? Forquilha do Rio Duno vai estar em festa nos dias 8 e 9. Olha, tem um baile de festa também. Agora me mandaram um alôzinho agora, viu? E depois eu vou falar com a nossa direção aí para nós botar aí no comercial do dia a dia, tá bom? É da Forquilha e também do... Da... Aonde é que é? Sertão de Canhoto. Tu vê só onde é que nós estamos? Lá no Morro. Estamos lá no Morro, Sertão de Canguiri, lá na Cachoeira dos Bens. É um lugar bonito, lá no Sertão de Canguiri. Você sabe, você vai pro Sertão de Canguiri, vou convidar o nosso diretor na quarta-feira, que ele não faz programa, vou convidar ele para nós ir lá no Sertão do Canguiri, lá na Cachoeira, e passar na casa do compadre Inés e comer um peixe lá. vou acertar primeiro com eles, para depois nós ir lá, né? Tá bom? É Sertão de Canguiri. Você sabe ali onde é que é que eu fazia aquele presídio que deu aquela zebra tudo lá, no, lá na prefeitura de Maruí? Então, o presídio era ali, né? Então tu entra no presídio e passa a cachoeira, passa aquele morro ali, bem na descida tem um salão paroquial no Sertão do Canguiri. Vai ter festa lá, rapaz, estão pedindo para nós anunciar. Manda para cá que nós anunciamos, tá bom? Manda a programação que a gente anuncia tranquilo. Olha, 8 horas e 11 minutinhos, 8 e 11. Ô, Ana, a Ana tá lá na ponte de Maruí. Ana, bom dia, tá tudo bem? A Silvia fez aniversário ontem, né? Opa, a Silvia fez aniversário ontem. Mas ela tá... Ela foi operada, a Silvia, né? Mas não tem nada, né? Um bolinho salgadinho sempre é bom, né? É bom pra quem faz aniversário, não é verdade? Eita, tá difícil. É, eu já falei ontem, falou, quem tem família grande, né? Quem tem família muito grande aí, fazer um aniversário hoje não tá fácil não, né? Tá fácil não, porque os salgadinhos agora estão mais caros e estão mais pequenininhos, é verdade? É.

0: Bom dia, já anotei o teu telefone aqui, viu? Depois eu vou fazer o zap aí e mandar pra ti, ok? Quero mandar um alôzão lá pro meu amigo Donga. O Donga Minervino, o Donga é o vereador atuante na região ali do Imaruí, viu? É um vereador 100%, né? E ele e a esposa Minervina, que são os coordenadores lá da igreja de Furquilha do Rio Duna, e eles que estão também com toda a diretoria na cabeça dos festeiros que vão fazer a festa lá no Rio Duna, 8 e 9, festa do Senhor Bolo Jesus. Opa, para lá, né? Eu peguei agora no site aqui, E também uma pessoa, o Vilmar, lá da Roça Grande, me mandou, né? Mandou: ô Vilmar, isso aí é uma coisa que eu até vou passar para algumas pessoas, mas eu não vou nem discutir nisso aí, né? Não vou entrar nesse assunto aí, porque é um assunto muito delicado, né? A extrema, como diz o meu pai e meus antigos, a extrema do município de Laguna e Imbituba, gente, é coisa complicada ali, né? Uma parte é Itapirubá, é Imbituba, outra parte é Laguna, agora Roça Grande também, Roça Grande pegou uma parte de Laguna, outra parte de Imbituba. Eu não entendo mais nada aquilo ali, né? É que nem Garopaba, rapaz, Garopaba também, né? Garopaba também tem uma parte ali que diz que é Imbituba, tem outra que é Garopaba, e o pessoal diz que Imbituba não se compara com Garopaba, ou Garopaba com Imbituba. É complicado, compadre, é complicado.
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0: Bom dia, meu amigo, tá bom? Eu vou ficar te devendo essa aí eu não te respondo porque eu não sei. Vou passar aí para algumas pessoas que entendem aí, né? Como está esse projeto aí? Diz que já passou os projetos aí na Câmara de Deputados, votaram a favor, outros votaram contra. Pois é, então, você tem umas armas muito boas na mão, que são os seus votos. E tá pertinho, então.
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0: Ó, o seu Jonas lá na Laguna, ó, tio Paulão. Eu moro bem aqui na ponta, mas claro que eu sei onde é que você mora, já passei por aí, viu? E ele disse que agora que a ponte Anitta Garibaldi tá trincada, rapaz. 10 anos, agora que apareceu a trinca aí. Esse é, Jana, dizendo assim, ó, agora a gente escuta, né? Escuta o trinque, quando passa coisa pesada, ela acerta, seu Jana, né? Pois é, bota uma canoa embaixo então pra ponto não ganhar isso. Bom dia! Pessoal de Cangri de Fora, bom dia! Bom dia, meu amigo Amarildinho, grande vereador atuante ali em Cangri de Fora. Teu Paulão passa aqui em casa pra beber um café. Eu já passei por aí, né? Outro dia até vi um trabalho muito bonito que você fez aí na comunidade aí, as caixas d'água do Cangri de Fora. Pois é, rapaz. É, e as caixas d'água de Cangri de Fora, ele fez lá arrumou lá com o pessoal, né? Fez aquele piso certinho, botou aquelas caixas. Oh, ficou legal, né? É isso aí que a gente tem que agradecer às pessoas que trabalham em prol para a comunidade.

0: Oi, vamos em frente! E a hora certinha para você não perder nada dessa sexta-feira, viu? Bom dia! Bom dia com a hora certa! Agora são exatamente...
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0: 8:19, então bom dia para você, bom dia meus amigos, bom dia meus fãs.

Olha, a Ana Maria está lá em Tubarão, lá em Capivari, ligada conosco nessa manhã. A Cecília também. Bom dia, Cecília, para vocês aí, viu? O Afonso. Afonso está aqui em Nova Brasília, está ligado aí, viu? Ô, Afonso, bom dia. Quero mandar um alôzão para Kelly, massagista. Kelly mora ali atrás do campo do Ferreirão, né? Kelly e o Paulinho, seu esposo Paulinho. Mas é bom de laço, guri. Tem uns cavalos ligeiros aí. Ele e ela são bons no laço. Barbaridade, tchê. Ana Brasil, bom dia. Bom dia. Carlinhos Lima, bom dia para você lá na nossa tuba, viu? Tá no site da rádio também. Meu amigo Zezo. O Zezo passou aí pelo... Pelo um susto aí, acho que pelo um susto foi bater lá em Tubarão, no carro do SAMU. É isso, compadre. Tem que estar atento aí, viu? Cochilou o cachimbucai, viu? Pois é, mas já tá melhor, né? A Ivonete tá em Floripa. A Ivonete tá em Floripa, lá em São José, tá ligado também comigo no site aí, viu? Oh, que maravilha! Eu quero mandar um alô também pro Rodinei, lá em Lages também, ligadinho comigo, viu? Rodinei tá em Lages.

0: Olha, eu só quero dar um recadinho aí, pessoal lá do Campo da Versão, Sagrada Família, né? É, pessoal ali de Vila Nova, Santo Antônio, está perguntando para mim por que que nós não anunciamos a festa na Vila Nova. Olha, eu, até o exato momento, a direção aqui da rádio não me deixou nada aqui. Quando deixa, a gente anuncia, né? A nossa secretária também não deixou. Eu acredito que o primeiro festeiro lá, o Rony, ele esqueceu que aqui tem uma rádio também e nós trabalhamos em prol das comunidades, especialmente Vila Nova, que é uma cidade querida, uma cidade de muitos companheiros, e a cidade que eu moro também, né? Mas não temos nada aqui, viu? Então, peço para o senhor aí, a senhora que é da Santo Antônio, ligar aí para a direção da rádio aqui, e eles vão entrar em contato com vocês aí. Por que que a Vila Nova está em festa? Festa de Divino Espírito Santo e Santana. Termina no domingo, acho que a festa, né? Mas não temos nada aqui, viu? Não temos nada escrito aqui.
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0: Bom dia, moçada, bom dia. Faltando só aí, ó. Faltando 5 minutinhos. 5 para as 8:30.
2: Mete o dedo aí, seu Zé. Mas é pra meter o dedo na sanfona, viu? Não confunda as coisas, menino!

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0: Olha, eu, o bailão da NET em Laguna, antiga Gold, né? A NET também é proprietária da Gold e do Bailão do Gaúcho. Ela vai fazer a banda Os Universitários a partir das 17 horas. Uma domingueira sensacional, né? 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Gente, faltando só dois minutinhos, eu quero deixar um forte abraço a todos vocês, obrigado pelo carinho, obrigado pela simpatia, mas eu volto amanhã, não, eu volto segunda-feira, amigão, quer dizer, amanhã tu tem programa, não, amanhã não tem, né? Amanhã é sábado, compadre.

Opa! O bambu tá gemendo, rapaz. O bambu tá. O bambu tá gemendo. Enquanto tem bambu, tem flecha, compadre. Verdade? O bambu tá gemendo. Bom dia, gente. Um final de semana especial para vocês. Eu volto segunda. Volto segunda com mais uma Alvorada Sertaneja. Tchau, bom seu gênio, dona Zuma. Bom dia.

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2: 8 horas e 32 minutos.
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2: 8 horas e 39 minutos.
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0: Bom dia, amigos da Rádio NBC FM. Está começando mais um Comunidade em Foco para você aqui na sua FM 98.3, a rádio que está sempre ao seu lado. 10 horas e 10 minutos em Nova Brasília. Hoje é dia 24 de julho de 2025. Sexta-feira. Agradecendo a todos pela companhia, nosso muito obrigado, e agradecer também os nossos apoiadores por acreditar no nosso trabalho. Tenham todos uma excelente sexta-feira, e hoje a temperatura está supimpa mesmo. A temperatura hoje está super legal. Vamos para um pequeno intervalo e eu volto já.
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0: Bem, agora são 10 horas e 14 minutos, 10 horas e 14 minutos, vamos com um giro de notícia para você ficar por dentro de tudo que está acontecendo no Brasil e no mundo, aqui na NBC, sem fake news, né?
8: Sexta-feira, 24 de julho de 2026, esse é o Giro de Notícias, eu sou Breno Zonta e você acompanha os destaques do momento. O ministro do Desenvolvimento, Indústria, Comércio e Serviços do Brasil, Márcio Elias Rosa, afirmou que a nova tarifa de 12,5% imposta nesta quinta pelos Estados Unidos se baseia em argumentos irreais e diz que o governo brasileiro não descarta adotar medidas de reciprocidade. O governo estadunidense alegou que o Brasil não adota mecanismos suficientes para impedir a importação de produtos fabricados com trabalho forçado. O agravamento da guerra no Oriente Médio fez o governo brasileiro prorrogar o subsídio de 44 centavos por litro da gasolina. Em vigor desde 25 de maio, o benefício acabaria no sábado e foi estendido por 30 dias a partir do domingo. A extensão foi confirmada na última quinta-feira. O Irã rejeitou a proposta de cessar-fogo do presidente dos Estados Unidos, Donald Trump, levada pelo primeiro-ministro do Iraque. A notícia é do jornal dos Estados Unidos, The New York Times. Detalhes não foram divulgados, entretanto, autoridades iranianas informaram ao jornal que o governo não tinha interesse em um acordo temporário que não resolvesse o controle do Estreito de Hormuz. A ex-primeira-dama Michele Bolsonaro respondeu nesta quinta ao apelo do senador Flávio Bolsonaro, em que pede apoio na disputa à presidência da República e pede desculpas à madrasta. O vídeo de Flávio foi publicado há 2 dias da convenção do PL, que deve lançá-lo como candidato à presidência do Brasil. Pelo Brasileirão, o Corinthians goleou o vice-lanterna Remo por 3-0 em São Paulo e foi ao sétimo lugar na tabela. No Rio de Janeiro, o Botafogo não superou o Vitória e a partida ficou em empate sem gols. O campeonato continua neste sábado com a abertura da 20ª rodada. O Giro de Notícias é uma produção da Agência Rádio Web. Texto e apresentação, Breno Zonta. Edição, Mário Melo.
0: Bem, agora são 10 horas 16 minutos. E olha, você sabia que o cartão de crédito é a principal forma utilizada pelos brasileiros? Vamos ver a matéria.
9: O cartão de crédito já é a principal forma de crédito utilizada pelos brasileiros. É o que mostra a primeira edição do mapa de crédito da Serasa. O levantamento aponta que 63% da população utilizou essa modalidade nos últimos 12 meses. E 3 em cada 10 consumidores recorreram ao cartão de crédito para cobrir despesas do dia a dia. Como destaca Camila Martins, gerente de crédito da Serasa.
10: O cartão, de fato, começou a ser usado como uma forma de flexibilizar o orçamento do brasileiro que já está pressionado por gastos essenciais. E isso não quer dizer que o cartão seja um problema. Ele, de fato, é uma ferramenta importante para lidar com esse momento do aperto. O ponto de atenção aqui é quando o cartão passa a ser tratado como se fosse uma extensão permanente da renda do brasileiro. Então, o sinal de risco não é usar o cartão para o dia a dia, é usar sem entender o impacto na fatura no mês seguinte e sem ter um plano claro de como eu vou quitar esse valor uma vez que eu estou utilizando.
9: O estudo também revela que os brasileiros escolhem diferentes modalidades de crédito de acordo com a necessidade. O empréstimo pessoal e o consignado, por exemplo, são usados principalmente para reorganizar as finanças. Camila Martins alerta que antes de contratar crédito, é preciso avaliar os custos envolvidos.
10: E aqui na Serasa é justamente essa orientação que a gente busca para o consumidor. Hoje a gente tem uma plataforma chamada aqui Serasa Crédito, onde o nosso principal objetivo é ofertar o crédito que mais cabe dentro do orçamento daquele consumidor. A gente tem mais de 45 modalidades disponíveis, entre elas, incluindo cartão, empréstimo, e tudo só em um lugar. Então, ao invés de você precisar abrir várias contas em várias instituições para entender o quanto que você tem de crédito nelas, aqui dentro da Serasa a gente faz isso de forma consolidada.
9: Mais informações estão disponíveis nas redes sociais @Serasa e no site serasa.com.br. Agência Rádio Web, produção e reportagem, Valquíria Rios.
0: Bem, agora são 10 horas e 19 minutos e olha, voltando a falar sobre cartão de crédito, né? O cartão de crédito, se souber usar, não tem problema nenhum. Qual é o problema do cartão de crédito? É você atrasar o pagamento. Aí você está ferrado. Outra situação, você gastou demais e o cartão de crédito, você não tem dinheiro para cobrir não parcele a dívida do cartão de crédito. Se você parcelar, você vai pagar 3 vezes mais do que você devia. Então, esse é o problema. Se você controlar o cartão de crédito, não tem problema nenhum. Bem, agora são 10 horas e 20 minutos, 10 horas e 20 minutos aqui em Nova Brasília. E olha, Receita Federal consulta ao terceiro, libera a consulta ao terceiro lote de restituição de 2026. Vamos acompanhar a matéria.
11: Receita libera a consulta ao terceiro lote de restituição do IR 2026. Cerca de 2,7 milhões de contribuintes receberão R$ 4,60 em 31 de julho. A Receita Federal libera nesta sexta-feira, 24, a consulta ao terceiro lote de restituição do Imposto de Renda 2026. Um total de 2.743.200 contribuintes receberão R$ 4,61 bilhões no dia 31 de julho. Os dois primeiros lotes de 2026, informou o órgão, representaram 80% das restituições previstas para este ano, tanto em valores quanto em número de contribuintes. Segundo o Fisco, a agilidade no processamento das declarações e o avanço das ferramentas de modernização e automação permitiram a concentração dos pagamentos nos dois primeiros lotes. A consulta pode ser feita na página da Receita Federal na internet. Basta o contribuinte clicar em Meu Imposto de Renda e, em seguida, no botão Consultar a Restituição. Também é possível fazer a consulta no aplicativo da Receita Federal para tablets e smartphones. As restituições do terceiro lote estão distribuídas da seguinte forma: 1.396.474 contribuintes sem prioridade, 839.464 contribuintes que usaram a declaração pré-preenchida ou optaram simultaneamente por receber a restituição via PIX, prioridade não determinada por lei, 309.441 contribuintes que usaram a declaração pré-preenchida e optaram simultaneamente por receber a restituição via PIX, prioridade não determinada por lei, 197.821 contribuintes com prioridade legal. As prioridades legais são as seguintes: idosos a partir de 80 anos, idosos de 60 a 79 anos, pessoas com deficiência física ou mental ou doença grave e contribuintes cuja maior fonte de renda seja o magistério. Em relação aos contribuintes sem prioridade, esse será o primeiro pagamento de restituição para quem declarou em 2026. Os outros dois lotes só abrangeram contribuintes com prioridade legal e não determinada por lei. Encerramento de restituições regulares neste ano, a Receita reduziu de 5 para 4 o número de lotes regulares de restituições da declaração, com pagamentos no fim de maio, de junho, de julho e de agosto. O Fisco informou que o lote de julho encerra a fila de restituições relativas ao Imposto de Renda Pessoa Física, IRPF, 2026. Após o processamento, permanecerá pendentes apenas restituições retidas em malha fiscal ou que apresentam inconsistências nos dados bancários informados para o recebimento, como casos relacionados à chave PIX. Segundo a Receita, cerca de 165 mil restituições não foram creditadas porque o contribuinte informou o CPF como chave PIX para recebimento, mas não possui conta bancária vinculada a essa chave. Para regularizar a situação, o contribuinte tem 3 alternativas: cadastrar uma chave PIX CPF numa instituição financeira, alterar a conta para crédito da restituição por meio do serviço Meu Imposto de Renda, retificar a declaração, informando uma conta bancária de sua titularidade. O pagamento será feito em 31 de julho, na conta ou na chave PIX do tipo CPF informada na declaração do Imposto de Renda. Caso o contribuinte não esteja na lista, deverá entrar no Centro Virtual de Atendimento ao Contribuinte, ICAC, e tirar o extrato da declaração. Se verificar uma pendência, pode enviar uma declaração retificadora e esperar os próximos lotes. Se, por algum motivo, a restituição não for depositada na conta informada na declaração, como no caso de conta desativada, os valores ficarão disponíveis para resgate por até 1 ano no Banco do Brasil. Nesse caso, o cidadão poderá agendar o crédito em qualquer conta bancária em seu nome, por meio do portal BB ou ligando para a central de relacionamento do banco, nos telefones 4004-0001, capitais, 0800-729-0001, demais localidades, e 0800-729-0088, telefone especial exclusivo para deficientes auditivos. Caso o contribuinte não resgate o valor de sua restituição depois de 1 ano, deverá requerer o valor no portal ICAC. Ao entrar na página, o cidadão deve, acessando o menu Declarações e Demonstrativos, clicar em Meu Imposto de Renda e, em seguida, no campo Solicitar Restituição Não Resgatada na Rede Bancária.
0: Bem, agora são 10 horas e 24 minutos, e olha, a Prefeitura Municipal de Imbituba, por meio da Secretaria de Meio Ambiente, Agricultura e Pesca, através do Centro de Bem-Estar Animal, realizará na próxima segunda-feira, dia 27, a partir das 7h30, mais uma edição do mutirão de castração de cães e gatos. A ação ocorrerá no Parque de Eventos Jorge Adelino Zanini e tem como objetivo ampliar o acesso ao procedimento de castração, contribuindo para o controle populacional de animais no município. Para participar, é obrigatória a inscrição prévia, que pode ser feita através do site da Prefeitura. Somente os animais devidamente cadastrados poderão ser atendidos durante o mutirão. As vagas serão destinadas prioritariamente a famílias em situação de vulnerabilidade social, cães comunitários e animais sem tutor, além de protetores independentes de animais. Então está aí na próxima segunda-feira, às 7h30 da manhã, lá no centro de Imbituba, ali no Parque de Eventos, das 7h30 começa toda essa ação da Prefeitura Municipal. Segunda-feira, tá ok? Vamos para um pequeno intervalo e eu volto na sequência.
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Bem, meus amigos, agora são 10 horas e 30 minutos, 10 horas e 30 minutos. Olha, tem uma nota aqui que o nosso amigo Douglas Marques, lá de Imaruí, né? Não conheço ele pessoalmente, mas acompanho sempre o trabalho do Douglas Marques, né? É, na web rádio dele. Ele traz uma nota aqui sobre o Hospital de Imaruí. O Hospital de Imaruí é destaque em encontro estadual e conquista segundo lugar em participação. Olha, o Hospital de Imaruí participou do 12º Encontro de Administradores Hospitalares do Estado de Santa Catarina, um dos principais eventos voltados à gestão hospitalar no Estado. A presença da instituição reforça o compromisso com a qualificação profissional, o fortalecimento da gestão e também a busca permanente pela excelência na assistência prestada à população. Durante os 2 dias de programação, a equipe do hospital acompanhou palestras, debates e painéis técnicos, além de participar de momentos de troca de experiência com gestores e profissionais de diversas instituições de saúde. O objetivo foi ampliar conhecimentos, conhecer boas práticas e fortalecer estratégias que possam ser aplicadas na rotina da instituição. Além da participação ativa no evento, o Hospital de Imaruí recebeu um importante reconhecimento ao conquistar o 2º lugar entre os hospitais com maior participação no encontro. A premiação evidencia o envolvimento dos colaboradores com a capacitação contínua e a busca por inovação na gestão hospitalar. Para a instituição, o reconhecimento é resultado do empenho de toda a equipe, que entende a qualificação como uma ferramenta essencial para aprimorar processos e oferecer

0: Fernando Diniz pouco sofreu e conseguiu ter volume ofensivo, o que mostrou que a pausa para a Copa do Mundo e os treinamentos surtiram efeito, como destaca o atacante Yuri Alberto.
1: Cara, graças a Deus a gente teve muito tempo agora para trabalhar com ele. No momento que ele chegou, a gente não teve pausa nenhuma pra gente poder trabalhar em cima dessas coisas, desse último passe, esse último chute, principalmente no último terço ali. E após essa pausa, a gente teve muito tempo agora. A gente teve acho que mais de um mês, né? Foi mais de um mês? Mais de um mês pra gente poder trabalhar e graças a Deus a gente tá sendo, nesse jogo de hoje, muito assertivo ali no último terço e se a gente não possa baixar esse ritmo, a gente continue.
0: E o Corinthians, com essa vitória, sobe para a sétima posição do Campeonato Brasileiro, agora com 27 pontos. São apenas 3 pontos atrás do quinto colocado, que é o Bragantino. Já o Remo amarga a 19ª colocação, com apenas 18 pontos somados. Nesta quinta-feira, também tivemos o confronto entre Botafogo e Vitória. Duelo atrasado da quarta rodada do Campeonato Brasileiro. Tudo igual no Rio de Janeiro, 0 a 0. Mesmo com o empate, o alvinegro carioca subiu na tabela de classificação e agora é o nono colocado com 26 pontos. Já a equipe do Vitória está na 11ª com os mesmos 26 pontos e pegou o elevador e subiu também 2 posições. Agência Rádio Web com informações do Brasileirão, Daniela Esperon.
2: Bem, agora vamos de Sul-Americana. Teve brasileiro também envolvido na Sul-Americana.
0: O Grêmio perdeu para o Bolívar por 3 a 2 na noite desta quinta-feira, na altitude de La Paz, na Bolívia. O jogo foi repleto de emoções e cheio de chances desperdiçadas, principalmente pelo lado boliviano. O tricolor volta dos 3.600 metros em desvantagem, já que perdeu por 3 a 2. O goleiro Everton teve papel decisivo para levar a desvantagem mínima no placar para Porto Alegre. O auxiliar técnico de Luiz Castro, Vitor Severino, falou após a partida e creditou a derrota às dificuldades da altitude.
3: Eles fizeram jogos, inclusive na fase de grupos da Libertadores, que não foram aqui. Ou pelo menos um deles não foi aqui. E o jogo é diferente, tem características diferentes e nós sabíamos, como eu já disse, a trajetória da bola, a recepção, o contacto, a própria adaptação estratégica, digamos assim, de pedirmos muito aos nossos médios para serem muito mais de primeiro toque e nem sequer tentarem controlar, jogar de frente para atrair algum jogador dele e depois podermos explorar as costas, teve a ver com aquilo que foi a construção do plano tático para este jogo. O jogo na arena será diferente e requer uma abordagem estratégica específica para o jogo, mas sem grandes mudanças as equipas não conseguem mudar em termos de princípios e identidade.
0: O técnico Luiz Castro não viajou à Bolívia por conta da altitude. Por recomendações médicas, ficou em Porto Alegre. Portanto, o Grêmio foi liderado pelo auxiliar Vitor Severino. O próximo jogo do Grêmio será na Arena, na quinta-feira que vem, às 19h. O Bolívar joga pelo empate. Um placar de 1 a 0 para o Grêmio leva a decisão da vaga para os pênaltis. Então, para os gaúchos avançarem, precisa vencer no tempo normal, por pelo menos 2 gols de diferença. Agência Rádio Web com informações da Copa Sul-Americana, Daniela Esperon.
2: Bem, são 10 horas e 36 minutos. Esse perrengue do Grêmio vai longe, né? Voltando ao Campeonato Brasileiro da Primeira Divisão, os quatro primeiros colocados são Palmeiras com 44 pontos, Flamengo em segundo com 37, tem um jogo a menos, Atlético Paranaense é o terceiro com 33 e o Fluminense é o quarto com 32. Na pré-Libertadores está o Bragantino com 38 pontos. Melhor, 30 pontos. E na Sul-Americana, tal, aí vai uma galera grande. Só que lá no rebaixamento, e o nosso Chapecoense é o Lanterna com 9 pontos. Só um milagre para a Chapecoense se permanecer no Campeonato Brasileiro. 19 rodadas, fez só 9 pontos. 19 jogos, fez 9 pontos. Não tem como reagir daqui para frente, difícil. O Vasco é o primeiro na zona de rebaixamento. Na zona de rebaixamento tem Vasco, Mirassol, Remo e Chapecoense. Na beirinha da porta para entrar para a zona de rebaixamento tem o Grêmio com 21 pontos. O Vasco tem 20, está na zona. O Grêmio com 21, Santos com

0: 21, Internacional com 21. Internacional do nosso amigo Borrachinha e o Santos do Tixica. Então, situação delicada, delicada. Situação é delicada desse time. E, na segunda divisão, nós temos o Criciúma liderando com 4 pontos de vantagem. Criciúma é o primeiro colocado e o Operário do Paraná é o segundo. Aí depois vem a outra galera. Aí vem o Avaí. O Avaí está na zona de rebaixamento. O Avaí entrou na zona de rebaixamento. O Avaí quer ir para a terceira divisão. Sabe que o Figueirense não vai subir para a segunda. Então quer ir para a terceira para fazer o clássico na capital. Bem, agora são 10 horas e 38 minutos. Nós vamos dar um pequeno intervalo. Voltamos na sequência.
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0: 11 horas, 6 minutos! Estamos iniciando pela nossa NBC-FM 98.3, Agenda Esportiva, o canal do futebol amador. Uma sexta-feira, 24 de julho, mais um dia com muitos destaques da nossa Seara Amadorista. Os jogos confirmados dos veteranos para o final de semana. Arbitral do segundo campeonato Master, é o campeonato de quarentões da Liga Imbitubense de Futebol. Destaque para as matérias da coluna do jornalista Paulo Roberto Sacchetti, meu amigo lá da região da Murel. Decisão do Campo é nesse domingo, hein? Lá no Amadeu Moisés, em Paulo Lopes, sairá o grande campeão municipal de Paulo Lopes. As programações Arenas e Society. Hoje teremos inauguração, sala de jogos, hein? Lá no Complexo Esportivo Imbituba. Parabéns ao meu amigo André Mastercel. A programação da RC Fute7. Alô, dona Rafaela, manda para mim. Resultados da quarta rodada da segunda fase do Campeonato de Bocha. Tudo isso e muito mais agora na Agenda Esportiva, que está só começando, sempre em nome de nossos colaboradores. Bom dia, Antônio Linhares.
1: Bom dia, Bi. Bom dia a todos que nos acompanham aqui no Agenda. Um grande abraço para toda essa galera que está nos acompanhando nessa sexta-feira, né?
0: Verdade, uma linda sexta-feira.
1: Linda sexta-feira.
0: E é isso aí, garotão. E nós tivemos ontem, nas dependências da Liga Imbitubense de Futebol, mais uma reunião, mais um congresso técnico sobre o segundo campeonato de quarentões, que terá início no dia 12 de agosto. Os clubes se reuniram e uma das propostas que eu vou aplaudir de pé é não ter mais aquele campeonato inflacionado, tipo, jogadores que poderão participar de campeonatos de quarentões da região de Imbituba, ou melhor, da região, claro, da Liga Imbitubense de Futebol, eles terão que ter título em suas cidades, pelo qual eles moram, né? Pelo qual eles residem. Então, foi um dos itens levantado pela Liga Imbitubense de Futebol que eu vou aplaudir. A primeira rodada será fechada entre Caeté e Amigos do Boto. União Operária no Brás João Marcos. Show de Esporte folga nesta rodada. E cinco equipes brigarão pelo começo. Então, vamos dar uma olhada certinho nisso aí. O arbitral para o Campeonato Master de Imbituba, realização da Liga Imbitubense de Futebol, nesta semana marcou uma decisão que deve, em breve, ser adotada por outras entidades. Só serão aceitos jogadores nascidos ou que votem nas cidades de Imbituba, Laguna, Maruí, Garopaba e Paulo Lopes. A decisão partiu dos próprios clubes e foi aceita pelo presidente da Liga Imbitubense de Futebol. O objetivo é evitar o favorecimento de alguns times com poderio aquisitivo para contratar os chamados medalhões. Participaram da reunião Ouvidor, Plec, Paulo Carneiro, União Futebol Clube e Califórnia. A segunda reunião está marcada para o dia 4 de agosto. Então eu vou parabenizar esta decisão, até porque nós não teremos aquele famoso, tipo a gente teve no primeiro campeonato de quarentões, onde o Hart tinha 10 jogadores ganhando X e mais 10 sentados no banco ganhando o mesmo. Então aí o futebol passa a não ser o esporte de todos, e sim um esporte de quem tem mais. E o futebol não é isso aí. Então parabéns à Liga Imbitubense de Futebol. Os medalhões não poderão mais participar. Terão que ter títulos nas cidades onde os clubes estão sendo representados. Tipo, Paulo Carneiro. Então o cara tem que votar no município de Laguna. ou Caputera pertence à Pescaria Brava, então vai ter que votar em Pescaria Brava. Certo? Não pode trazer os medalhões de Tubarão, Lauro Miller, o que vinha acontecendo nos nossos campeonatos aqui em Bituba. Eu dou um tempo e volto já, rapidão.
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0: Onze horas, quinze minutos. 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Campeonato Municipal de Armazém. Devido à final do regional de logo mais, a rodada que estava marcada foi cancelada, Bi. O jogo entre São Domingos e Nossa Senhora Aparecida, marcada para hoje, foi adiado para o dia 31 de julho. Beleza? Beleza, pouca mais simpatia. Vamos para os campeonatos e também para os jogos que marcarão o final de semana. Mas o que está agitando Paulo Lopes? Paulo Lopes está parado. Paulo Lopes, Ribeirão de Paulo Lopes, Penha, Siriú, Macacu, Gamboa, aquele pessoal ao redor hoje não foi para o trabalho, Antônio Liares. O prefeito decretou 3 dias, 2 dias antes e 2 dias após a decisão. Por quê? Isso aí está mexendo com o emocional do pessoal. Então, todo mundo em casa, concentrado, para domingo, lá no Amadeu Moisés, 15 horas e 30 minutos, a grande decisão do Campeonato Municipal Amador de Paulo Lopes. Grêmio e Ribeirão, transmissão do canal Bigodes da Bola. Arthur, Galvão e Luciano do Vale nas reportagem. Então você tem tudo o que você precisa para um grande espetáculo nesse final de semana aí em Paulo Lopes. Ou você decide ir até o Amadeus Moisés e assistir ao vivo, ou ficar em sua casa e ter imagens de primeira qualidade, transmissões, comentários da galera dos Bigodes da Bola, pelo qual eu mando um abração para tu e o meu amigo Luciano Rodrigues. Equipes que pedem adversário para jogar nesse final de semana. Eu estou achando que a vaca já foi para o brejo com corda, bezerrinho e tudo, porque hoje é sexta-feira, amanhã já é o dia do jogo, fica difícil, né? Mas seus pedidos são ordens. Gramense do meu amigo Juninho, adversário para jogar amanhã aqui no município de Imbituba. Já o Barreirinho, adversário Quarentões para jogar neste domingo. Quer jogar aqui no KM37, é o campo do Juventude. São 10 minutos após a ponte Anitta Garibaldi. Beleza? Beleza, pouca mais simpatia. Está aqui comigo a dona Rafaela. Bom dia, minha querida. Certinho? Certinho, né? No estreito, no estádio de Dino José, nesse sábado à tarde, teremos Beira-Mar Estrelas do Passado do Mirim. Eu ontem conversei com meu amigo Paulo César, ele falou o seguinte: ô Bi, você está divulgando que nós iremos de jatinho com o Dodoca. Não, a gente vai numa condução mais segura. Nós vamos com a Kombi do Nino. Isso mesmo. A Kombi do Nino sairá na parte da manhã. Até chegar no estreito, vai dar a hora do jogo. Então, de Kombi anos 60, chegará a delegação da Estrela, do Estrelas do Passado do Mirim até o estreito para enfrentar o Beira-Mar, lá no estádio Dino José. Já os cinquentões do Corinthians, do meu amigo Luiz. Bom dia, Luiz. Certinho aí, meu querido? Bom dia, dona Glória. Cinquentões do meu amigo Luiz, os cinquentões do Corinthians, está pedindo adversário para o dia 27, que é jogar em casa. Por que que quer jogar em casa? A gente tem que vender cerveja, Bi. Vender bebidas para, talvez, a gente dê uma ajeitada na vida de Memphis Depay. Porque Memphis Depay quer voltar para o Corinthians, mas no momento o Timão não tem grana. Sofreu um transfer ban da FIFA. E aqui o Corinthians de Canguiri sofreu um transfer ban da Federação Imaruiense de Futebol. Por isso que o Luiz quer jogar em casa para angariar fundos. O Master Apollo procura adversário para jogar fora lá na região de Criciúma. Aí é lá na região de Criciúma, aí a coisa fica mais fácil, né? Na Ferrugem, no Valmo Silva, neste sábado à tarde, com a torcida do Bi para o time do Nativos, Nativos recebe o Campinense do técnico Mr. Bolota, que viajará em busca da quinta vitória consecutiva. Será que isso vai acontecer? Eu não acredito. Segundo meu amigo Everton, presidente do Nativos, Bi, olha, tudo indica que ele conseguirá a quinta vitória consecutiva, porque a nossa fase não é boa. Estamos pensando em tornar o Nativo em SAF. Meu Jesus. Sábado no Ambrósio, no estádio do Veracruz, tem Marizei Costeira. É o Costeira do meu amigo Wilson, do Ademar Luiz, Edmar Luiz, Edmar José, do Wilson, do Juninho, de toda esta galera lá da Costa do Macacu. Costeira que sairá para jogar lá no Ambrósio, no campo do meu amigo Valdinho, contra o time do Marizia. E nesse sábado em Criciúma, Laranja Mecânica recebe o Vila Rica. Vila Rica, que é o time do Nazareno, o moço aqui de Maruí, que hoje reside lá em Criciúma. Então, um abração para o Nazareno. São 11 horas 22 minutos. Nós vamos para o intervalo ou para o apoio cultural? 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Está de volta o nosso Brasilão, Brasileirão 2026. Direção é do André e da esposa. 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Complexo Esportivo Imbituba, que está realizando o segundo campeonato Complexo Amadecon Complexo Esportivo Imbituba. Segundo o campeonato interempresas, que traz para este final de semana a quarta rodada, ou melhor, para amanhã, conhecido como sábado, que traz às 19 horas no campo. Não, ô Bi, para aí, vamos para a tabela. Vamos para a tabela. A tabela traz aqui, ó. Ontem foi a programação que tu passou batido. A tabela. O meu amigo André Mastercell, onde é que está essa tabela aqui, André Mastercell? Para aí que eu vou achar a tabela aqui. Os jogos que marcarão. Ah, está aqui, garotão. Ele mandou para mim. Aqui, ó, 18 horas e 30 minutos, BLP Madeireira Freta Incor. Às 19 horas e 40 minutos, Esquadre Temper Sul Norte contra San Rio Onix. E fechando a quarta rodada, às 20 horas e 50 minutos, Refisa Berlanda contra Sugesso Cavamac. Então, esta é a quarta rodada do segundo campeonato Interempresas, realização do meu amigo André Mastercell, que logo mais estará inaugurando a sua sala de jogos lá no Complexo Esportivo Imbituba. 11 horas 25 minutos, dou um tempo e volto já, rapidão.
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0: 11 horas, 27 minutos. Poxa, hein? Oh, vamos continuar o programa ou você vai continuar
1: no esporte,
0: com
1: a, vamos com no a esporte, vamos no esporte que é melhor.
0: É? É. Pô, porque essa sua aula tava legal, hein, cara?
1: No esporte é melhor.
0: Tava legal essa sua aula aí, gostei, hein, cara? 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Quantos já falaram para mim? 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Semana passada ficou para trás. 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Recomendo para você domingo dar um cheguinho lá no Ambrósio. Porque domingo no Ambrósio, jogo transmitido somente para o município de Garopaba, Quarentões do Veracruz recebe o Quarentões do Encantado. Já no sábado, em local ainda a definir pela CBF, inclusive hoje de manhã me ligou o Valdinho, pô, esse presidente da CBF, vou te contar, hein? Será que já voltou dos Estados Unidos? Que ainda não definiu o meu jogo, o local do meu jogo. Veracruz e Amigos de Sábado. Aí eu falei: Valdinho, culpado é você. Por quê? Você alugou o campo para o Costeira jogar com Maresia, agora está culpando a CBF, porque você quer jogar em outro estado, e sabe como é que é, né? Voltou o Brasileirão, como é que vai ter vaga nos estados para você? Mas esse cara de arrumar um estádio para mim. Então, beleza, gurizão. Aguenta aí, deixa o presidente voltar lá dos Estados Unidos, que ele ainda está em reunião lá com... Ele deve estar em Zurique, na FIFA. É, lá em Zurique, lá na FIFA, lá com o presidente da FIFA, alinhando alguma coisa aqui para o Brasil ser campeão em 2030. Se ele voltar, aí ele vai conseguir um campo para você. Tá bom, meu querido? Fique esperando. Sábado, dia 25, Esporte Clube Barrense, lá da Passagem da Barra, Laguna, recebe o bom veterano do Master Primeira Linha, lá de Criciúma. Também no sábado, Bi, jogão de Quarentões, Naspolini, São Cristóvão. É no campo do Naspolini, lá na Cidade do Carvão, às 15 horas e 15 minutos. Se você chegar 15 horas e 16 minutos, já perdeu o início do jogo. Neste sábado, conhecido como amanhã, 15 horas e 30 minutos, em Sombrio, Master Raizeira recebe o bom time do Master Francesa. Jogo marcado para as 15 horas e 30 minutos, transmissão somente para a região de Sombrio. Sem Hierarquia recebe domingo no estádio Juventino de Bona, lá na Serrinha, o São Ludigero. Olha aqui, então nós teremos Sem Hierarquia e São Ludigero lá na Serrinha neste final de semana. O time do São Ludigero é o time do meu amigo Xande. E hoje eu estava... meu terceiro sono. 8 horas e 31 minutos. Tocou meu iPhone 17. Eu fui lá e desliguei. Aí eu disse, não vou desligar não. Vou deixar ligado. Vou ver se essa pessoa, se essa chata dessa pessoa insiste. Pois não deu outra, hein? Aí ela me ligou. Alô? Eu disse, eu tenho apenas 3 minutos para te atender. Ela assim, você não é o bairro dela em Car, não, né? Eu disse, não, eu sou o Bi. Então manda para mim.
1: Parecido, um pouquinho parecido com o bairro de Alencar, né?
0: É? É. Então prometemos não chorar. Então... aí eu falei para ela, prometemos não chorar? Ela disse, não vou chorar. Quem chorou foi os perdedores de ontem. Eu disse, manda para mim, bonitona. Era a dona Estela do bar do seu Zé, mandando para o Bi a segunda rodada, a sétima rodada da segunda fase dos jogos de ontem. Lá da Bocha, lá na Rogério Tavares. Um beijo, Feia. Tudo certinho? Tudo certinho, né? Ela mandou para o Bi que o Lucas jogou contra o Beto. E o placar final foi Lucas 24, 12 para o Beto. Thiago 24, 10 para o Carlos. Lucas 24, 6 para o Marcelo. Thiago 24, 16 para o Bigode. Ô, Bigode. Ô, meu vizinho. O que é que está acontecendo? Marcelo 24, 10... Marcelo 24, 10 para o Márcio. Beto 22, 24 para o Marcelo. Márcio 24, 10 para o Thiago. Márcio 24, 10 para o Beto. Carlos 24, 8 para o Marcelo. Eu disse, encerrou. Ela disse, apenas 3 minutos. Eu disse, tá bom, minha querida, tá bom. Não tem problema, recado tá dado. Então está aí o que aconteceu ontem na Bocha, lá no bar do seu Zé. Eu estou sentindo falta do meu amigo Domingos, se diz o melhor jogador de Bocha da região. Ele não está aparecendo aqui na tabela de classificação.
1: Será que não está pisado?
0: Deve estar pisado. Dizem que ele foi bochar e numa daquela, né?
1: Tirou o braço do lugar.
0: Não, ao invés da bola ir para frente, ela voltou para trás. E machucou o menino. Ele está
1: no
0: departamento médico. É grave, né?
1: É grave.
0: Deve ser o quê? Ele volta antes do Paquetá ou depois?
1: Deve ser um ano e meio.
0: Poxa vida, hein? Hã? Onde é que tu fizesse?
1: O Paquetá não voltou ainda.
0: Tá, mas onde é que tu fez esse... Toda esse...
1: Não, que é a demora na recuperação aí. Depende muito do tratamento, né?
0: Certo.
1: É complicado, não é assim tão fácil assim. Voltar de uma contusão logo em seguida. Para um jogo bem importante.
0: Essa faculdade que você fez aí, vou te contar, hein, cara?
1: Não é fraca.
0: Não é fraca, não. Brincadeira, cara. Se a MAC Contabilidade sabe disso, quanto tempo tu não está devendo para eles? É. 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Quem está pisado também é o Laranjo. 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
1: Outro que leva tempo para recuperar.
0: 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Meu Deus do céu, eu era da época que o meu pai dizia assim, vamos lá na Ibiraquera visitar com o padre Miguel. Aí lá só se via os carros com os bois, né? Aquela época bem tradicional. Aí depois surgiu um gaúcho, comprou uma casa, que era uma tal de Dona Rosa, e aí surgiu a Praia do Rosa. Aí hoje tu pergunta pro Pica-Pau, onde é que tu mora, bonitão? Praia do Rosa. O Leandro foi namorar com a Janaína. Você é de onde, moça? Da Praia do Rosa. Tu é da Ibiraquera, menina. Para com isso. 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Sabino e Tânia, esses são raízes. Somos Ibiraquera, Bi. Somos Ibiraquera. Essa nova geração é que está dando uma de turista, de surfista. Achando outro dia, convidou o marido para ir ver a baleia. Ali, ó, morou 50 anos lá na Ibiraquera. A baleia passava na frente. Aí o marido, coitado, lá ó, na mecânica, lá trabalhando. Amanhã, amor, nós vamos ver a baleia. Pra te contar, né? Meu Deus do céu. Antônio Linhares, são 11 horas 38 minutos. Continuando com os veteranos, no Abílio Lima. Agora sim, lá tem o alambique. Se eu vou sair de casa para ver a baleia, se tem o alambique aí pro cara visitar. Sábado, no Abílio Lima, lá no Macacu, tem Mac e Silveirão. Na Caputera, AVC e São Paulo de Imaruí. Alô, meu amigo Andrei. Eu ontem conversei com o teu... com um dos teus jogadores. Falou o seguinte. Eu perguntei. É verdade que o São Paulo tá virando SAF? Ele assim... Não, Bi. É um time safado. Eu joguei e não me pagou. Eu disse, não é SAF? Ele, não. É um time safado. Olha aí, Andrei. Se não acertar o contrato desse menino, eu vou colocar aqui segunda-feira. Tá bom, meu querido? Quarentões domingo no campo da aviação. Este é outro time que não vai virar SAF nunca. Porque esse tal de Rodinei vai virar um safado. Não vai virar SAF, não. Quarentões domingo no campo da aviação. Master Unidos do Campo recebe o Master Quarentões do Botafogo, que pode virar SAF já já, hein? Olha aí, brincadeira. Zagueiro Zula foi liberado pela esposa Adriana e tem presença garantida. Olha aí, assim é que eu digo, né? Isso é que é o cara mandar. Eu só dei um toque ontem aqui.
1: Mas com a hora certa para voltar, né? Hã? Deve ser, né?
0: Hora certa, com certeza. Ontem eu dei um toque aqui, ô bonitona, não vai liberar o meu amigo? Ela... Não, logo após eu chegar em casa, já estava a mensagem no meu celular. Meu marido está liberado para jogar. Isso, e outra, hein? Vou conversar com o treinador. Ele não é banco do Ney, ele é titular. Eu disse, claro, pois ele é o zagueiro. Ele, para mim, ele é o... Como é que eu vou te dizer? Ele, para mim, ele é o... É o Ricardo Rocha desse time aí do Quarentões aí do Botafogo da Roça Grande. Botafogo da Roça Grande e Unidos do Campo da Aviação, clássico de Quarentões, neste domingo, hein, galera? Então quer dizer que o campo da aviação vai parar. Só em chegar o avião com a delegação do campo do Botafogo da Roça Grande, já estará tudo parado. Sábado, no campo do América dos Bentos, tem Boleiros e Sambaqui. Boleiros e Sambaqui. Falar em Sambaqui, galera. Sambaqui que promoverá nesse sábado à noite um bingo em prol da associação, né? Então vamos colaborar com o futebol amador. E o Sambaqui estará jogando lá na Barranceira contra os Boleiros no sábado à tarde. Então um abraço para o Heraldo, para toda a galera do Sambaqui, para a Raquel, para a Raquel e para o Arilto, para o João Messi, Maria Helena e Arilto, Maria Valda e João Teodo. Maria Valda vai liberar o João Teodo? Vobe, mas ele tem que vir cedo porque ele tem compromisso com o Náutico. Porque nós teremos mais um concurso de dança. Será que o Neninha vai soltar a Zenaide dessa vez? Vai ser difícil, né? Mas nós teremos concurso de dança sábado no Náutico, hein? Olha aí, galera. Só você comparecer, tá bom? Sábado tem clássico no Sul. O bom veterano do meme vai receber os veteranos da Semel lá de Meleiros. Um abração para a galera de Meleiros. Um abração para o meu amigo Aranha, lá em Criciúma, que estará jogando em Araranguá contra o Sênior Unidos da Colônia. Ele que falou o seguinte, ô Bi, você gosta de vinho seco ou vinho suave? Porque dia 16 eu estou esperando você aqui. Ô, meu querido, tu não oferece essas coisas, que eu nem irei mais. Eu vou cancelar a minha viagem, com certeza, hein? Com certeza. 11 horas 42 minutos. 11 horas 42 minutos. 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Um abração para o Digling. Alô, Jorge. Tudo bem, meu querido? Não apareceu mais um convite, não apareceu mais nada.
1: É, tá difícil o convite.
0: Né? Tá difícil, né? Quem sumiu foi o nosso cientista, né? Alô, Alcino Lauro Nunes. Tudo bem, meu querido? Certinho? Alô, Alzeni. Tá certinho? Certinho, né? Alcino Lauro Nunes. Os avós de Miguel e Gabriel. Alô, Marcinha, na WF Tintas. Ontem eu te mandei um abraço bem no final do programa, né? Que falta de educação, né? Agora, faltando ainda 20 minutos para o programa, né, Márcia? Para o término do programa. Tudo bem aí? Tudo bem, né, querida? Tudo bem. Como é que tá teu Vasco, meu anjo? Teu Vasco ficou 50 dias treinando na zona de rebaixamento, voltou o Campeonato Brasileiro e continua na zona de rebaixamento. Então eu vou fazer outra, falar com o Giannino Fantino, que é o presidente da FIFA, para fazer outra Copa do Mundo, para dar mais 50 dias, para eles treinar mais 50 dias. Beleza, Marcinha? Beleza. Dona Salésia, tudo bem aí, minha querida? Tudo bem. Para a mãe da Natália, Dona Maria, ali na Rua Florestal. A Natália chega lá no ginásio, chega em casa, minha mãe te ouvindo. Eu disse, claro, tua mãe tem bom gosto. Ah, para. Agora, pior é você, que vem para cá jogar futsal aqui, ó, quebrar minhas lâmpadas. Ela, Bi, não exagera. Eu disse, tá certo, então. Bem nessa aí. Outono lá no Mirim. Outono no... lá no Retiro. Tudo certinho aí, meu querido? Para o Valmo. Para o João. Ô, João. Irmão do saudoso amigo Dauro. Para essa galera do Ferreirão. Ô, meu amigo Carlito, recuperadinho. Tem clássico, clássico final de semana, hein? Vila Nova conta com sua presença. Um abraço para o Aninho, para o Carlinhos, para o Leto. Ô, Leto, como é que está teu Fluminense? Falta o Hulk estrear, né, meu querido? Contrataram o Hulk, não ganharam ninguém ainda. Tá complicado. Mas deixa assim, deixa assim. Domingo, 10 horas, em Garopaba, no Beato Tobias da Rosa. Tem cinquentões do Garopaba e cinquentões do Atlântico. Jogo marcado às 10 horas. Não tem transmissão. Não tem transmissão. Entendeu? Então, se você quer assistir um show do Colorau, meu amigo Fabrício, dê um cheguinho lá na Garopaba, no Beato Tobias da Rosa. No Beato Tobias da Rosa. Fica ali atrás do... daquele, bem na chegada da Garopaba tem um supermercado, nos fundos ali está o estádio do Garopaba, Beato Tobias da Rosa, beleza? Você vai assistir cinquentões do Garopaba e cinquentões do Atlântico, 10 horas da manhã. Então, quer dizer, você tem que chegar mais ou menos 8 horas da manhã para pegar um local tranquilo, beleza? Que é casa cheia. Já os cinquentões do Limeira estará se apresentando em seu estádio Maurino Campos, no Campo Duna, contra o Vila Nova. Vila Nova que terá o reforço do zagueirão Carlito. Olha aqui, Carlito está confirmadíssimo. Isso aí é uma preocupação para o pessoal lá do Limeira. Conversei com o presidente do Limeira, eu estou torcendo que o Carlito não jogue, porque se o Carlito não jogar, facilita mais o nosso atacante. Mas infelizmente, querido, a notícia que saiu hoje do Jornal de Esporte de Nova Brasília, zagueirão Carlito está 100% recuperado. Jesus. 11 horas 47 minutos. Dou um tempo e volto já. Rapidão.
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0: Onze horas, cinquenta minutos. Por onde anda o Primo Rosalvo? Por onde anda Mister o Primo Rosalvo. Rosalvo? Como é que é?
1: Mister Rosalvo.
0: Mister Rosalvo, hein? Brincadeira, hein?
1: Não brinca, não. Tu não admitisse ainda, mas...
0: Essa aqui eu tenho uma pra te falar. Depois que eu saí, o London não jogou mais.
1: Não jogou mais? Mas é uma vez por mês que ele joga?
0: Pois é, mas já tá chegando o final do mês. Vão jogar quando? Jogar na segunda-feira?
1: Aí, tem tempo ainda. Hoje é dia 24, cara.
0: Ô, presidente Simon. Ô, William, acordam aí vocês, ó. Já que me demitiram, mas eu continuo sendo torcedor de vocês. Então, pelo menos, assistir às jogadas do Griso, do Atos, do Valdir, essa galera eu irei.
1: Eles treinam o mês todo pra jogar uma partida no final do mês.
0: Será, cara?
1: É.
0: Dizem que o Neninha tá fazendo o curso de dança, mas a Zenaide...
1: Não, o Neninha, que eu saiba, o Neninha tá ensaiando novas jogadas para o time.
0: Poxa, tu é contra mim mesmo, não adianta. É. 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

0: empresário. Eu agora vou estar empresariando os veteranos, entendeu? Ele assim para mim, ô Bi, eu queria arrumar um empresário assim, não bem um empresário, mas mais alguém que gerisse o meu veterano, mas um cara novo, com menos de 40 anos. Você está falando com o cara certo.
1: Sim, empresário tem o Marinho, o Marinho já largou?
0: Ah, Marinho tá rico, cara.
1: Só fez uma contratação
0: e pronto. O Marinho está rico, não quer mais se incomodar com isso, cara. Não quer mais se incomodar com isso,
1: não adianta. Empresário de uma contratação só?
0: É, contratou três caras, é tipo contratar o Memphis Depay, aí tu contrata por 168
1: já ganhou muito
0: mil
1: dinheiro,
0: reais. Né? Tu ganha 10%, tu imagina? É. Contrata três desse aí, tu vai te incomodar mais? Não vai?
1: Tem razão.
0: Garotão, sábado, conhecido como amanhã, dia 25 de julho, é o mês 2026, o ano 2026 está se indo, né? Julho, depois ficou agosto, setembro, outubro, novembro, dezembro, bem nessa aí. Na Arena Nossa Senhora Aparecida em Ilhotinha, Capivari de Baixo, terra de Sirlei Aguiar Mendes, tem Aparecida e Riacho de Gravatal. No estádio Nereu dos Santos em São Martim, que em breve nós estaremos recebendo a camisa do Santos lá de São Martim. Né, seu Aldo? Isso mesmo. Santos recebe o Bressan Futebol Clube de Oficinas Tubarão. Já na Arena Congonhas em Tubarão, Umi Cruzeiro de Jaguaruna. Em Morro da Fumaça, tem Industrial Ibeiramar da Cigana, lá de Laguna. No Abramo Silvestre, em Humaitá, Arsenal e Coroas do Sul. Assim passou, meu amigo, que eu quero deixar um abraço para o jornalista Antônio Faustino, lá da Murel. Ele que teve um probleminha agora e está se recuperando. Falar em se recuperar, eu ontem fiquei muito feliz, eu que sou fã do TikTok, num vídeo onde postou, com certeza a família, mas o meu amigo Maicon, que ontem falei sobre o acidente que ele teve aqui na volta da Taboa, o Maicon, o único probleminha que está pegando é que ele está se alimentando por uma sonda. E está fazendo um tratamento para que a voz volte ao normal, mas está super bem. Ô, garotão, que Deus te abençoe, te recupere o mais rápido possível, tá bom? São os votos do amigo Bi. Então, eu ontem fiquei muito feliz, o Maico gravou o vídeo e mostrando para os amigos a situação do Maico. Está, olha, 70%, né, Maico? Com umas 30% ele estará lá no ginásio jogando. Um abraço, querido. No bairro Recife, lá em Tubarão, tem Recife da Noninho de Tubarão. Pessoal aqui da Nova Brasília não vai para Tubarão, porque Danoninho não é iogurte. Danoninho é nome de um veterano, tá bom? Depois vamos chegar lá. Eu trouxe o meu filho aqui porque o Bi falou que tinha Danoninho. Tem nada a ver. Em Taquaruçu, Pescaria Brava, no estádio Brás dos Santos, União e Corinthians de Jaguaruna. Em Congonhas, Tubarão, Palmeiras e Água Boa do Morro Grande. Morro Grande que é sangão. Na Baixadinha Gravatal tem Baixadinha e a Vima de Imbituba. A Vima sairá 14 horas, Jatinho do Pingo, que tem uma asa de madeira, mas a ANAC liberou, tá tudo certinho. Rumo a Gravatal. Brincadeira, hein? Quem diria a galera da Associação de Veteranos da Vila Malaquias, lá em Gravatal, lá no Oeste Catarinense, hein? Isso aí é levando o nome de Imbituba mais alto possível. Em Criciúma, a Argentina Quarentões recebe o Quarentões do Itapirubá Esporte Clube. Inclusive, ontem conversei com o presidente Carlinhos, ele falou o seguinte: ô Bi, eu estou treinando algumas letras, algumas palavras em argentino, porque nós iremos jogar, o time deles é tudo argentino, eu sou o capitão do time, eu que tenho que falar com o árbitro também é argentino. Eu disse, Jesus. Em Criciúma, no bairro Santa Luzia, Master Ipiranga e Master Mineira Velha. No bairro Dem Bosque, em Sara, Master Dem Bosque Lagoão de Araranguá. No Estreito, aqui na Laguna, o Beira-Mar recebe o Estrelas do Passado do Mirim. Galera, não vai mais com o Jatinho do Dodoca, agora com a Kombi do Nino. Isso mesmo, meu grande amigo Nino, filho do saudoso Nonô. Ele que vai levar a galera do Estrelas do Passado do Mirim. Quem arrumou foi o Márcio, lá do Morro do Mirim. Ô Márcio, um abraço, meu querido. Domingo, dia 26. Agora, sábado, bem

0: Cerrou. Passa para domingo. Na Caputera, que é município de Laguna, Baixada e Família Vieira de Capivari de Baixo. No Francisco Silva, que é em Capivari de Baixo, lá no Santo André, Capivari de Baixo tem América e Atlético de Morrotes, que é de Tubarão. Em Barbacena, tem Fluminense e Abaque da Barranceira, jogo de cinquentões. Na Serrinha, que é em São Ludigero, Bom Retiro e Sem Hierarquia de Tubarão. Em Vila Nova e Mituba, Granada e América de Nova Brasília. Clássico local, não tem mais ingressos. Eu ontem, para mim arrumar o ingresso, quem... Olha, adivinha aqui, Antônio Linhares, quem conseguiu esse ingresso? Atacante Siri.
1: Siri?
0: O atacante Siri, que outro dia estava acompanhando o nosso programa.
1: Tá aí.
0: Atacante Siri conseguiu com o Milosa esse ingresso para mim. Mas eu não, eu tô assim, entendeu? Eu tô afim de conhecer a minha ouvinte, Ana Paula, domingo lá em Paulo Lopes, assistindo. Sim,
1: ainda não tá certo que tu vai domingo?
0: Do Canfa Paulo. Oi?
1: Não tá certo que tu vai domingo?
0: Cara.
1: O Alcino, cadê? O cientista, cadê?
0: O cientista apareceu, o cientista sumiu, aí como é que eu vou falar que...
1: E o Neninha, o Mister, teu amigo?
0: Era meu amigo, não é bem assim.
1: O Neninha deveria ir para buscar novas experiências.
0: Quando o Neninha era o meu auxiliar técnico, ele era meu amigo, certo? Sei, agora eu fico com vergonha, né, cara? Porque ele pegou a minha posição lá no Londo, ele que é, tudo agora é com ele, o esquema tático é com ele, é a cor das camisas que eles irão inaugurar agora é com eles.
1: Ele que resolve.
0: Já estão projetando já agasalhos para o final de ano. O Londo.
1: Mas pediram o teu número não, né?
0: Não, né? Para, rapaz, vão pedir meu número. Nem
1: então quer dizer
0: nem
1: ligar, que todo mundo vai ganhar agasalho e tu não vai ganhar?
0: É, tudo. Olha aqui, ó. Botaram uma figurinha minha aqui, ó. Será? Não. O Neninha acabou com a minha carreira no Londo, cara. Só que o Londo é invertido, entendeu? Eles vão fazer agasalho no verão.
1: É.
0: Entendesse?
1: É isso aí. A verba que entrou agora.
0: A verba através do Neninha.
1: É, o Neninha conseguiu.
0: Através do Neninha, com certeza.
1: É, o Neninha, além de conseguir alguns resultados bons pro clube, também conseguiu.
0: E alguns resultados, rapaz? O Neninha foi treinador um jogo só e perdeu um jogo.
1: Tu perdesse de 4-0, ele perdeu de 4-3, ele tá na vantagem, cara.
0: Ele tá me ganhando no saldo de gols. Concordo contigo. Garotão, são 12 horas pontualmente no bairro que mais cresce no município de Imbituba. Estou falando de Nova Brasília. Quero mandar um abraço para o presidente da nossa associação de moradores, meu amigo Genésio, a Genício, o mano do Neninha. Ele que é o empresário do Neninha.
1: É o empresário do Neninha?
0: Empresário do Neninha.
1: Barba, então tá certo.
0: Tobi, eu sou apenas empresário, mas não fui eu que te demiti. Ele pegou o cargo porque o cargo estava livre. Eu disse, tá bom, primo. Parabéns pelo trabalho.
1: Mas lá o treinador Neninha, ele ouve o empresário dele, então.
0: Não, claro que senão, se ele não escutasse o empresário dele, ele não tinha assumido o meu cargo.
1: Melhor é tu ficar na agenda esportiva.
0: Não, agenda esportiva a gente fica, né? Levando alegria para os lares.
1: Esquece de treinar o Londo, porque...
0: O esporte amador, não. Eu vou ficar na agenda esportiva para ter o prazer de dizer que o Londo perdeu.
1: É... Só isso aí.
0: Claro, se eu sair da agenda esportiva, o Londo perde, quem vai divulgar que o Londo perdeu?
1: É.
0: Então não tem como.
1: Mas tu tens que rezar pro mau resultado dele, né? Porque tu torces pro Campinense perder e 4 vitórias seguidas.
0: É, o problema é esse aí, cara. Eu vou torcer a favor a ele.
1: pra dar errado.
0: Garotão, são 12 horas pontualmente em Mituba, não, Bia. Agora já passou um minuto. 12 horas, um minuto aqui em Nova Brasília, o bairro que mais cresce aqui no município de Mituba. A agenda esportiva teve a apresentação do Bi, trabalhos técnicos Antônio Linhares, o cara que é fã do Neninha, ficou mais fã ainda quando ele tirou a minha vaga de treinador do Londo. Agradecemos a Deus e a você que nos deu o carinho da sua sintonia.

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2: 12 horas e 3 minutos.
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2: Baixa o som aí, galera. 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Aumenta aí.
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0: 12:28.
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6: Registro de Nascimento. Você sabia que é com o registro de nascimento que se dá o ingresso da pessoa na vida civil? Pois é. E esse registro é gratuito, incluindo a primeira certidão. Mas existem também algumas regras a serem seguidas. Todo nascimento que ocorrer no território nacional tem de ser registrado no local do parto ou no lugar da residência dos pais. O prazo para o registro de nascimento é de 15 dias. Mas esse prazo pode ser ampliado em até 3 meses para os lugares que ficam a mais de 30 quilômetros da sede do cartório. Quem tem a obrigação de fazer o registro é o pai da criança, mas na falta ou impedimento do pai, a obrigação será da mãe. Neste caso, o prazo é prorrogado por mais 45 dias. No caso de pais que não são casados e que queiram constar o nome dos dois no documento, é precisa a presença do pai e da mãe no cartório para fazer o registro de nascimento. Mas atenção! Se tanto o pai quanto a mãe estiverem impedidos de fazer o registro, a obrigação caberá a um parente mais próximo, que seja maior de idade. E se não existir esse parente próximo? Bem, aí quem deve fazer o registro são os administradores de hospitais ou os médicos e parteiras que tiverem assistido o parto ou ainda pessoa idônea da casa onde a criança nasceu.
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5: Doze horas e 41 minutos.
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0: 13:09.
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2: 13 horas e 29 minutos.
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0: 13h54.
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5: Segurado da Previdência Social. Você sabia que todo trabalhador pode ser segurado da Previdência Social? O empregado que tem sua carteira de trabalho já é um segurado da Previdência. Agora, os autônomos, para se tornarem segurados, devem procurar o INSS para fazer sua inscrição. É preciso apresentar comprovante de residência, certidão de casamento ou de nascimento, se for solteiro, CPF, carteira de identidade, título de eleitor, PIS/PASEP, se tiver, carteira de trabalho e o carnê de contribuição. Esse carnê pode ser comprado em qualquer livraria e deve ser preenchido no posto de atendimento do Instituto. O autônomo deve contribuir com pelo menos 20% do salário mínimo e logo após o primeiro pagamento já se torna um segurado do INSS.
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0: Boa tarde, amigos da Rádio NBC FM. Está no ar mais uma edição do programa Balada NBC para você aqui na sua FM 98.3. Agora são 14 horas e 21 minutos. Agradecendo a todos pela companhia, o nosso muito obrigado. E agradecer também os nossos apoiadores por acreditar no nosso trabalho. Uma excelente tarde aí para toda a galera. Vamos com o giro de notícia para esse período da tarde, trazendo as últimas atualizações para você que acompanha sempre aqui na NBC o nosso programa, a nossa programação. Vamos com o giro de notícia para você.
1: Sexta-feira, 24 de julho de 2026. Este é o giro de notícias. Eu sou Eduardo Amaral e você acompanha os destaques do momento. Total de 471 produtos foram isentados da nova tarifa de 12,5% aplicada pelos Estados Unidos aos exportadores brasileiros. A lista de isenções divulgada pelo escritório do representante de comércio dos Estados Unidos e o USTR inclui café, petróleo e derivados, madeira, entre outros.

0: Inácio Lula da Silva. Segundo a lei, o spray poderá ser usado de forma moderada para repelir agressão injusta, atual ou iminente. A regra estabelece que o uso deverá ser interrompido imediatamente após a neutralização da ameaça. A produção de foie gras, tradicional prato da culinária francesa, está proibida no Brasil. Isso acontece a partir da sanção da lei que veda a venda de produtos obtidos através da alimentação forçada de animais. O foie gras é produzido a partir do fígado de pato ou ganso engordado de forma forçada. A norma proíbe a produção e comercialização do foie gras, tanto de forma in natura quanto enlatada. Quem descumprir a lei poderá cumprir até 3 anos de prisão, além do pagamento de multa. O Giro de Notícias é uma produção da agência Rádio Web. Texto e apresentação, Eduardo Amaral. Edição, Mário Melo.
1: 14 horas 25 minutos e olhe, beneficiários CONIS de Final 5 recebem o Bolsa Família de julho. Vamos ver a matéria.
2: Beneficiários CONIS de Final 5 recebem Bolsa Família de julho. Valor médio do benefício neste mês está em R$ 679,19. A Caixa Econômica Federal paga nesta sexta-feira, 24, a parcela de julho do Bolsa Família aos beneficiários com número de inscrição social, NIS, de Final 5. Neste mês, o valor médio do benefício está em R$ 679,19. Os moradores de 175 municípios de 6 estados receberam o crédito na segunda, 20, independentemente do número final do NIS. O pagamento unificado beneficiou localidades em situação de emergência ou em estado de calamidade pública nos seguintes estados: Amazonas, 3 municípios, Paraíba, 31, Paraná, 8, Rio Grande do Norte, 120, Roraima, 6, e Sergipe, 7. Maior que a lista dos municípios com pagamento unificado está disponível aqui. O valor mínimo do Bolsa Família corresponde a R$ 600. Além do benefício mínimo, ao pagamento de 3 adicionais, o benefício variável familiar Nutris paga 6 parcelas de R$ 50 a mães de bebês de até 6 meses de idade, para garantir a alimentação da criança. Há também um acréscimo de R$ 50 a famílias com gestantes e filhos de 7 a 18 anos. Outro adicional, de R$ 150, é para famílias com crianças de até 6 anos. No modelo tradicional do Bolsa Família, o pagamento ocorre nos últimos 10 dias úteis de cada mês. O beneficiário poderá consultar informações sobre as datas de pagamento, o valor do benefício e a composição das parcelas no aplicativo Caixa Tem, usado para acompanhar as contas poupança digitais do banco. No modelo tradicional do Bolsa Família, o pagamento ocorre nos últimos 10 dias úteis de cada mês. O beneficiário poderá consultar informações sobre as datas de pagamento, o valor do benefício e a composição das parcelas no aplicativo Caixa Tem, usado para acompanhar as contas poupança digitais do banco. Além do benefício integral, há o pagamento da regra de proteção. Em vigor desde junho de 2023, essa regra permite que famílias cujos membros consigam emprego e melhorem a renda recebam 50% do benefício a que teriam direito por até 2 anos, desde que cada integrante receba o equivalente a até meio salário mínimo. Desde junho do ano passado, o tempo de permanência na regra de proteção foi reduzido de 2 para 1 ano. No entanto, quem entrou na regra até maio de 2025 recebe metade do benefício por 2 anos. Desde 2024, os beneficiários do Bolsa Família não têm mais o desconto do seguro defeso. A mudança foi estabelecida pela Lei 14.601/2023, que resgatou o programa Bolsa Família, PBF. O seguro defeso é pago a pessoas que sobrevivem exclusivamente da pesca artesanal e que não podem exercer a atividade durante o período da piracema, reprodução dos peixes. Veja calendário de pagamentos de julho.
1: Bem, meus amigos, agora são 14 horas 28 minutos, 14 horas 28 minutos, e olha, a Prefeitura Municipal de Imbituba, por meio da Secretaria Municipal de Infraestrutura e Obras, recebeu nesta sexta-feira, dia 24, hoje, 2 novas caçambas para tratores que serão utilizadas nos serviços de coleta de podas e limpeza urbana em diferentes regiões do município. Os equipamentos passam a integrar a frota da secretaria e serão empregados no recolhimento de galhos, resíduos vegetais e outros materiais provenientes das ações de manutenção dos espaços públicos, contribuindo para ampliar e capacidade operacional das equipes. As novas caçambas também darão mais agilidade às atividades realizadas diariamente, auxiliando no transporte dos materiais coletados durante os serviços de limpeza. Então tá aí, prefeitura se equipando, né? Agora vamos com boa música para você nesta tarde de sexta-feira.
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10: Bem, meus amigos, agora são 15 horas e 3 minutos, 15 horas e 3 minutos aqui em Nova Brasília. Olha, e não esquecendo que nesse final de semana vai acontecer aqui em Nova Brasília a festa de São Cristóvão, né? A festa de São Cristóvão que vai acontecer nesse final de semana aqui em Nova Brasília, dia 26, aqui na paróquia de Nova Brasília. E no domingo vai ter aquele almoço festivo, né? Almoço com a variação de cardápio muito grande, hein? O almoço vai custar R$ 45,00 e você tem opções de escolher tatu ao molho madeira, lombo de porco ao molho de barbecue, frango assado ao forno, na mostarda e creme de alho. Frango assado ao molho, na mostarda e creme de alho. Acompanhamentos: arroz comum e farofa, e claro, além disso tem também, deixa eu só ver aqui, saladas com salpicão de frango, maionese, salada de beterraba, salada crua, salada verde com fruta. E tudo isso você pode desfrutar no próximo domingo aqui no Salão Paroquial de Nova Brasília. Você pode também fazer o pedido por qualquer um dos festeiros e pagar através da maquininha. Tudo facilidade para você. R$ 45,00 é o almoço aqui na festa de São Cristóvão. E vai acontecer nesse final de semana aqui em Nova Brasília. Então você está convidado. Agora vamos com boa música para você que está ligado aqui na NBC FM 98.3.

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2: Só tem homem feio aí?

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0: Bem, meus amigos, agora são 16 horas e 55 minutos, estamos chegando ao final de mais um programa, agradecendo a companhia de todos, tenham todos um excelente final de dia, uma excelente noite e um excelente final de semana. Mas amanhã eu vou estar aqui na NBC. Um grande abraço a todos, fique ligado na nossa programação.
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3: 16 horas e 58 minutos.
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8: Quero sua companhia.
9: Rodrigo, sou teu amigo, tem que te alertar, cara. Meu, alertar o quê, velho? O que você vai falar de novo, velho? Falei mil vezes, eu não vou te falar de novo. Você tá de sacanagem, cara. Sai daí.

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0: 17h22.
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4: 17 horas e 35 minutos.
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0: Bate palma aí, gente!
1: Palmas pra Júlia e Rafaela!
2: Obrigada, gente!
1: Coisa linda! Obrigado por vocês terem vindo, tá?
3: 18 horas e 6 minutos.
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Gente, enquanto uma criança cantar música sertaneja no Brasil, a música sertaneja nunca vai acabar.

Obrigada. 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
2: 18 horas e 27 minutos.
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6: Ei, baixa o som aí, galera! Tá, PM já foi, pode aumentar! 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

0: 18h53.
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5: Guarda. 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

0: A voz do Brasil. As notícias do governo federal que movimentaram o país no dia de hoje.
1: Olá, boa noite.
2: Boa noite para você que nos acompanha em todo o país.
1: Sexta-feira, 24 de julho de 2026.
2: E vamos aos destaques do dia.
1: Atenção, entregadores e mototaxistas.
2: A partir de segunda-feira, você pode negociar um novo veículo com juros mais em conta. Pablo Mundim.
3: O programa permite financiar um veículo zero quilômetro, como bicicleta elétrica, ciclomotor, motoneta, moto elétrica ou moto flex.
1: Proteção de mulheres na internet e enfrentamento da violência no ambiente digital.
2: Plataformas devem retirar em até 2 horas conteúdo íntimo não autorizado.
1: E está proibido o uso de inteligência artificial para criar imagens íntimas falsas.
2: É o que prevê o decreto que entrou em vigor esta semana, Luana Karen.
4: A norma engloba crimes e outros atos ilícitos praticados com o uso da internet que provoquem sofrimento físico, psicológico, sexual, político ou econômico.
1: E sancionada lei que autoriza o uso do spray de pimenta para autodefesa por mulheres acima de 18 anos. Raquel Mariano.
5: O aerossol deverá ser de uso individual, intransferível e não poderá conter substância letal ou que cause intoxicação permanente.
2: Hoje, na apresentação da Voz do Brasil, eu, Helen Bernardes e Luciana Vasconcelos.
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2: Atenção, mototaxistas, motofretistas e entregadores de aplicativos habilitados no programa Move Brasil.
1: O início das operações da linha de crédito nos bancos para a compra de novos veículos começa na próxima segunda-feira, dia 27 de julho.
2: Nesta fase, a liberação do financiamento dependerá da análise feita pelas instituições financeiras.
6: Os trabalhadores que usam motocicletas e bicicletas como instrumento de trabalho terão um pouco mais de tempo para dar início à segunda fase da linha de financiamento do programa Move Brasil. As operações, que começariam em 13 de julho, foram adiadas para o dia 27 para a conclusão de testes tecnológicos e operacionais entre os sistemas dos bancos e do programa, explica o Alice Moreira, secretário de Desenvolvimento Industrial, Inovação, Comércio e Serviços.
7: Nós fizemos uma prorrogação do programa para que isso tivesse garantido. Por quê? Porque com o fundo garantidor não significa dizer que o trabalhador com problema de inadimplência, por exemplo, vai ter acesso a esse crédito. Mas melhora, por exemplo, a pontuação, as condições de score dos trabalhadores para ter acesso ao crédito.
6: A linha de crédito é destinada a entregadores ciclistas e motociclistas, motofretistas e mototaxistas. Tanto os que trabalham por aplicativos, quanto os que têm vínculo formal de emprego. O programa permite financiar um veículo zero quilômetro, como bicicleta elétrica, ciclomotor, motoneta, moto elétrica ou moto flex.

0: A contratação do financiamento continua dependendo da análise de crédito feita pela instituição financeira. O financiamento tem prazo de até 48 meses para pagamento e carência de 2 meses. As operações contam com parte da cobertura do Fundo Garantidor de Operações, o FGO, como destaca o secretário de Desenvolvimento Industrial, Inovação, Comércio e Serviços, o Alice Moreira.
1: A utilização do fundo garantidor vai mitigar o risco de crédito. Então a gente vai ter uma cobertura de 50% da receita e 100% da operação. Com Banco do Brasil e Caixa Econômica operando essas linhas de crédito, assim como outros bancos que se habilitarão ao programa. A taxa de juros para os homens é de 12,5% ao ano. A taxa de juros para as mulheres é de 11,5% ao ano.
0: Aqueles que não se habilitaram ainda podem fazer a solicitação, mas precisam cumprir alguns requisitos. É preciso ter CNH categoria A, estar cadastrado em aplicativos de transporte ou entrega há pelo menos 6 meses, com no mínimo 100 corridas ou entregas feitas, ou trabalhar com carteira assinada há pelo menos 6 meses. Em seguida, o trabalhador deve acessar o endereço movebrasil.sistema.gov.br e fazer a inscrição utilizando a conta Gov. Em até 5 dias úteis, o sistema informa se a solicitação atende aos critérios do programa. Com isso, os trabalhadores com participação confirmada poderão procurar a Caixa Econômica Federal, o Banco do Brasil ou outras instituições financeiras habilitadas para facilitar o crédito. Reportagem Pablo Mudim.
2: Após a divulgação de 2 taxas adicionais impostas pelos Estados Unidos a produtos brasileiros, o governo informou como isso afeta o país.
3: Levantamento feito pelo Ministério do Desenvolvimento, Indústria, Comércio e Serviços apontou que 52,7% das exportações brasileiras para os Estados Unidos não estão alcançadas pelas sobretaxas.
2: Nessa categoria estão, por exemplo, café, carnes, ferro fundido, aeronaves, suco de laranja, frutas, vários produtos químicos e a maior parte das exportações de celulose.
3: De acordo com o Ministério, com base no comércio bilateral de 2024, estima-se que aproximadamente 23,1% das exportações ao país norte-americano estejam sujeitas às novas sobretaxas.
2: Agora é lei. Mulheres poderão usar aerossol de extratos vegetais, conhecido como spray de pimenta, para autodefesa.
3: A norma foi publicada hoje no Diário Oficial.
4: Foi sancionada nesta sexta-feira a lei que autoriza em todo o país a comercialização, a aquisição e a posse de aerossol de extratos vegetais, conhecido como spray de pimenta, para a autodefesa das mulheres. Para comprar o produto, elas terão que cumprir algumas exigências, como ter idade mínima de 18 anos, apresentar documento com foto e o comprovante de residência e declarar que não possui condenação por crime doloso com violência ou grave ameaça. O dispositivo pode ter capacidade máxima de 50 ml e pode ser usado apenas para repelir agressão injusta, atual ou iminente. Ele é classificado como um instrumento de menor potencial ofensivo e deve ser composto por extratos vegetais regulamentados pela Anvisa. O aerossol deverá ser de uso individual, intransferível e não poderá conter substância letal ou que cause intoxicação permanente. A comercialização será fiscalizada pelo Poder Executivo e os comerciantes deverão manter o registro das vendas por 5 anos e orientar as compradoras sobre o uso correto do equipamento. A nova legislação ainda cria o Programa Nacional de Capacitação em Defesa Pessoal e Uso de Instrumentos de Menor Potencial Ofensivo para Mulheres. A ideia é oferecer orientações sobre legítima defesa e ações de combate à violência doméstica. Raquel Mariano, para a Voz do Brasil.
2: E já estão em vigor novas regras para proteger as mulheres do ambiente digital.
3: O decreto publicado nesta semana estabelece diretrizes para prevenir e combater os crimes cometidos ou facilitados pelo uso de tecnologias, incluindo conteúdos manipulados por inteligência artificial.
2: Confira agora na reportagem de Luana Karen.
5: A violência contra mulheres não conhece limites físicos. E cada vez mais, as agressões se espalham pelas redes sociais, aplicativos de mensagens e outras plataformas digitais. Para enfrentar esse cenário, entraram em vigor novas regras que reforçam a proteção das mulheres no ambiente digital e estabelecem responsabilidades para as plataformas de internet, como destaca a ministra das Mulheres, Márcia Lopes.
6: Toda vez que uma mulher se sentir ofendida, humilhada, com exposição de conteúdos íntimos não consentidos, ela imediatamente denuncia para a plataforma e a plataforma tem 2 horas para a remoção desses conteúdos. Caso contrário, responderá com multa, com outros tipos de controle pela Agência Nacional de Proteção de Dados do Ministério da Justiça.
5: O decreto define o que é violência contra a mulher em ambiente digital. A norma engloba crimes e outros atos ilícitos praticados com o uso da internet e de tecnologias digitais, que provoquem sofrimento físico, psicológico, sexual, político ou econômico. A delegada-chefe adjunta da Delegacia Especial de Atendimento à Mulher, de Brasília, Mariana Almeida, destaca que grande parte das vítimas são crianças e adolescentes.
7: Muitos desses casos têm acontecido com adolescentes, principalmente ali na faixa iniciando ali dos 10, 11 anos de idade, que é o que, quando a gente acredita que elas passam a ter um acesso ao celular um pouco mais livre, né? E aí a gente vê, infelizmente, esses casos em que essas meninas são cooptadas através desses, até mesmo de chats de jogos, né?
5: Uma das principais mudanças trazidas pelo decreto é a obrigação das plataformas digitais de agir com rapidez. Nos casos de divulgação de imagens ou vídeos íntimos sem autorização, o conteúdo deverá ser retirado do ar em até 2 horas após a notificação. As empresas terão ainda que oferecer canais gratuitos e de fácil acesso para denúncias, acompanhar cada caso e divulgar informações sobre a Central de Atendimento à Mulher, o Ligue 180. A delegada-chefe adjunta Mariana Almeida destaca que muitas vezes, por estar atrás de uma tela, o criminoso acredita que pode sair impune.
7: A internet, ela deixa rastro. Então, nós temos, sim, meios, nós temos mecanismos de, através desses rastros, né, que são deixados ali, é possível, sim, responsabilizar esses agressores que tentam ali se valer desse anonimato para praticar esses crimes contra as mulheres.
5: O decreto também trata de um problema cada vez mais comum, o uso da inteligência artificial para criar imagens ou vídeos falsos de nudez ou conteúdo sexual envolvendo mulheres. As plataformas deverão adotar mecanismos para identificar e bloquear esse tipo de solicitação. Outra novidade é a determinação para reduzir o alcance de ataques coordenados contra mulheres nas redes sociais, especialmente quando envolvem mulheres que exercem funções públicas ou têm grande exposição profissional, como jornalistas. A fiscalização ficará a cargo da Autoridade Nacional de Proteção de Dados. Casos de violência contra a mulher podem ser denunciados pelo Ligue 180, que funciona gratuitamente 24 horas por dia. Violações de direitos humanos também podem ser comunicadas pelo Disque 100. Reportagem Luana Karen.
3: Atualmente, a maior parte dos serviços públicos podem ser encontrados pela internet usando a conta GovBR.
2: Mais de 177 milhões de pessoas usam o GovBR e são mais de 13 mil serviços públicos digitais disponíveis.
3: O repórter Carlos Oliveira fala quais cuidados que temos que ter com a conta. Vamos ouvir.
8: O primeiro cuidado que você precisa ter com a conta GovBR é guardar a sua senha com o mais absoluto sigilo. Nunca compartilhe com ninguém. Tenha o mesmo rigor que você tem com a senha do seu banco. Outra coisa importante é aumentar o nível da sua conta GovBR para ouro, caso ainda não seja. Aí você pode fazer o reconhecimento facial, o que torna a identificação ainda mais segura contra possíveis fraudes. Habilite também a verificação em 2 etapas. Com isso, toda vez que você entrar no GovBR, colocar o seu CPF e senha, o aplicativo GovBR vai gerar um código. Só depois que digitar esse código é que você terá acesso à plataforma. A verificação em 2 etapas vai funcionar se você tiver a conta GovBR de nível prata ou ouro. Você ainda pode fazer a gestão dos dispositivos que acessam sua conta GovBR. Essa ferramenta permite o monitoramento de quais aparelhos e em que locais a sua conta foi acessada pela última vez. E o histórico da conta GovBR, do mesmo jeito, mostra todos os acessos, além dos atendimentos feitos na plataforma. Mais de 177 milhões de pessoas usam o GovBR e são mais de 13 mil serviços públicos digitais disponíveis. A plataforma abrange serviços federais, estaduais e municipais. Segundo o diretor do Departamento de Identidade Digital da Secretaria de Governo Digital do Ministério da Gestão, Hudson Mesquita, este ambiente do GovBR é seguro.
9: Não há registros de invasões ou de vazamento de dados na plataforma GovBR. O sistema possui diversas tecnologias e processos de monitoramento que garantem a segurança dos ambientes tecnológicos e a privacidade das pessoas.
8: Para saber como aumentar o nível de sua conta, fazer a verificação em duas etapas, habilitar a gestão de dispositivos, ver como baixar o aplicativo GovBR e tirar qualquer dúvida sobre a plataforma, acesse o site gov.br/conta. Também existem unidades de atendimento presencial do GovBR. Para saber se tem uma perto de você, acesse o site gov.br/presencial. Reportagem Carlos Oliveira.
2: Lidar com dinheiro não precisa ser um bicho de sete cabeças e o aprendizado pode começar bem cedo na própria escola.
3: Para ajudar o ensino dentro das salas de aula, as secretarias de educação podem contar com material de apoio do FNDE. Saiba mais com Diego Freitas.
10: Secretarias estaduais e municipais de educação já podem acessar os materiais do projeto Educação Fiscal, Cidadania e Controle Social nas Escolas. Os conteúdos estão disponíveis no portal do Fundo Nacional de Desenvolvimento da Educação, FNDE. Os materiais podem ser utilizados em disciplinas, projetos pedagógicos locais e atividades de educação integral, observadas as definições de cada sistema de ensino. Segundo o Ministério da Educação, a proposta é apoiar o trabalho das redes da educação básica com conteúdos voltados à educação fiscal, ao orçamento público, à transparência e ao controle social. Os recursos pedagógicos e as informações sobre a adesão podem ser consultados na página do projeto, disponível em gov.br/FNDE. A adesão é voluntária. Diego Freitas, para a Voz do Brasil.
2: Termina amanhã, dia 25, o prazo para o envio de contribuições sobre a educação bilíngue de surdos no país.
3: As contribuições serão usadas para consolidar as diretrizes nacionais desta modalidade, para um ensino mais inclusivo e de maior qualidade.
5: Podem participar professores, gestores, profissionais da educação e qualquer cidadão interessado no tema. O professor universitário Emiliano Aquino, que é também pai e sobrinho de surdos, destaca a importância da participação da sociedade em torno deste tema.
11: Essas opiniões da sociedade constituem uma das fontes que ajudam os conselheiros a pensarem e a deliberarem. É absolutamente fundamental para que a modalidade possa ter consequências nos sistemas de ensino, nas escolas.
5: A consulta pública vai embasar a elaboração das diretrizes curriculares nacionais da educação bilíngue de surdos, um norte para estados e municípios na expansão e na consolidação dessa modalidade de ensino. Alguns dos pontos abordados pelo documento são o uso da língua brasileira de sinais nas escolas, o ensino do português escrito como segunda língua, a formação de professores bilíngues e a produção de materiais didáticos específicos para estudantes surdos. Para contribuir, basta acessar a plataforma brasilparticipativo.presidencia.gov.br. Reportagem Thaís Antônio.
2: E você pode aprender inglês e espanhol pela internet na plataforma MEC Idiomas.
3: A ferramenta é voltada à aprendizagem do nível básico ao avançado.
2: Saiba como se inscrever com Thaísa Vitória.
12: Uma plataforma gratuita para estudantes iniciarem ou complementarem o aprendizado em línguas estrangeiras. Esse é o objetivo do MEC Idiomas, que oferece cursos de inglês e espanhol por meio do portal mecidiomas.mec.gov.br ou de aplicativo. Para acessar a ferramenta, é necessário fazer login com uma conta gov.br. O usuário deve escolher o idioma que quer aprender atender. Em seguida, pode realizar o teste de proficiência disponível, que avalia o grau de conhecimento, ou iniciar diretamente pelo nível básico. Depois, é só começar as aulas, realizar os exercícios propostos e avançar pelas unidades do curso. As aulas são organizadas em 6 níveis de aprendizado. Cada um deles reúne de 4 a 6 módulos, contendo entre 10 e 15 aulas. No total, estão disponíveis cerca de 800 aulas. Ao concluir um nível, o estudante recebe um certificado. Thaísa Vitória para a Voz do Brasil.
3: As férias de julho estão na reta final e o fim de semana promete ser de praias, piscinas, rios e lagos para crianças e adolescentes.
2: Mas para garantir que a diversão não vire tragédia, a atenção com os pequenos precisa ser redobrada.
3: É amanhã, dia 25 de julho, é o Dia Mundial de Prevenção do Afogamento, uma data que reforça cuidados simples e que podem salvar vidas.
2: E a repórter Graziele Bezerra mostra o que pais e responsáveis devem fazer para proteger a garotada.
13: A babá Cassiane de Freitas aproveitou os últimos dias de férias para levar a filha Ruth Esther, de 8 anos, para brincar e nadar no Lago Paranoá, em Brasília. Mas em nenhum momento da brincadeira desviou a atenção da menina. Era um olho na cria e o outro também.
14: Ia ter bastante atenção, né? Porque criança cega a gente. Eu tenho muito medo também, por isso que eu deixo ela só no raso mesmo, porque a água é traiçoeira, né?
13: Nadar no lago é uma das brincadeiras preferidas da Ruth, que está sempre atenta para evitar acidentes na água.
15: Eu brinco de peixe, porque eu amo nadar. Eu tomo cuidado para mim não afogar, porque eu sou inteligente.
13: O Davi Lucas, de 13 anos, também aproveitou os últimos dias de férias na água, mas tudo com muita atenção e cuidado.
16: Eu sei nadar, mas não sou aquela pessoa que nada muito bem, e aí de vez em quando eu uso boia, mas como aqui eu tava com meu pai, né, ele tava tendo atenção e me olhando.
13: Dados do Ministério da Saúde apontam que dos cerca de 72 mil afogamentos ocorridos no Brasil entre 2010 e 2023, mais de 13 mil foram de crianças e adolescentes de 0 a 14 anos. Para os pequenos, entre 1 e 4 anos, essa é a segunda maior causa de mortes acidentais no país. E o afogamento em águas naturais, como rios e lagos, foi o mais frequente. Segundo o sargento Flávio Rosa, do Grupo de Operações Aquáticas do Corpo de Bombeiros do Distrito Federal, existem cuidados que precisam ser adotados para evitar que a diversão seja substituída por tragédia.
17: Em afogamento, a gente fala que água no umbigo é sinal de perigo. Uma criança deve estar a um braço de distância do adulto responsável. A responsabilidade sobre a criança é do próprio responsável e não delegar isso jamais. Existe um tipo de boia que é mais eficaz, que é ela que vai no tórax da criança e vai nos braços. Mesmo com equipamento, a criança deve estar sob observação.
13: Para os adultos, o alerta do sargento é: se beber, não mergulhe.
17: Mais de 70% dos afogamentos têm influência da bebida alcoólica. Bebeu, interessante que não entre na água.
13: O Brasil tem uma política nacional de redução da morbimortalidade por acidentes e violências. O plano estabelece diretrizes para prevenir mortes e ferimentos causados por acidentes no país. Entre as diretrizes dessa política está a promoção de práticas e comportamentos seguros e saudáveis para evitar que os afogamentos acabem em morte ou lesões.
18: Saber nadar diminui o risco, mas a gente tem que lembrar que ele não elimina, né? Brincadeiras na água, essa criança pode engolir a água, ela pode bater a cabeça num salto. Por isso que mesmo crianças que sabem nadar precisam estar sob supervisão e a gente lembrar que tudo acontece em questão de segundos, né?
13: O socorro imediato pode salvar vidas em caso de afogamentos. As ocorrências devem ser comunicadas ao SAMU no 192 ou aos bombeiros no número 193. Reportagem Graziele Bezerra.
3: E hoje, sexta-feira, Luciana, tem dica para o final de semana. Que tal assistir de casa um filme brasileiro?
2: Acho uma ótima ideia, Ellen. E a dica que quem vai dar sou eu. É a plataforma pública de streaming Tela Brasil, que tem mais de 550 opções de produções.
3: É, além de produções infantis, tem alguns indicados ao Oscar, como O Que É Isso, Companheiro? E clássicos como Deus e o Diabo na Terra do Sol, de Glauber Rocha.
5: A produção nacional de cinema está disponível a qualquer pessoa, em qualquer lugar, na palma da mão. É o Tela Brasil, primeira plataforma pública de streaming do audiovisual brasileiro. São filmes premiados, documentários, produções infantis, obras musicais e animações, entre mais de 550 títulos no catálogo. E o acesso é gratuito. Basta usar a conta gov.br. A plataforma apresenta ainda filmes brasileiros indicados ao Oscar, entre eles O Quatrilho, de Fábio Barreto, e O Que É Isso, Companheiro, de Bruno Barreto, além de sucessos de bilheteria como Carandiru, de Hector Babenco, e Olga, de Jaime Monjardim.

0: Jardim. Também estão disponíveis clássicos do cinema brasileiro, como Deus e o Diabo na Terra do Sol, de Glauber Rocha, e A Hora da Estrela, de Suzana Amaral. Mais de 300 obras oferecem recursos como legendas descritivas, audiodescrição e tradução em libras. O aplicativo Tela Brasil está disponível para celulares e tablets com sistemas Android e iOS e na versão para computadores no endereço telabrasil.cultura.gov.br. Daniele Popov para A Voz do Brasil.
1: As agências do INSS terão mais de 13 mil vagas de atendimento nesse fim de semana em todas as regiões do país.
2: Os atendimentos serão destinados à realização de perícias médicas e avaliações sociais, etapas obrigatórias para concessão de benefícios.
1: Para ser atendido, o cidadão precisa agendar pelo site ou aplicativo Meu INSS, ou então pelo telefone na central 135.
2: E essas foram as notícias do Governo Federal.
1: Uma realização da Secretaria de Comunicação Social da Presidência da República.
2: Com produção da Empresa Brasil de Comunicação.
1: Fique agora com as notícias do Poder Judiciário e do Congresso Nacional. Boa noite e um bom fim de semana.
2: Boa noite e até segunda-feira.
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5: No Tribunal Constitucional de Portugal, o presidente do STF defende criação de rede de cortes constitucionais em defesa da independência judicial.
6: Para o STJ, é assédio de consumo a visita não solicitada a idosos para oferecer empréstimo consignado.
5: Tribunal Superior do Trabalho apoia a campanha de combate ao tráfico de crianças e adolescentes pela internet.
6: Boa noite, eu sou Marcela Luiz.
5: E eu sou Walter Lima.
6: O presidente do Supremo Tribunal Federal, ministro Edson Fachin, defendeu nesta sexta-feira, em Lisboa, a criação de uma rede de cortes constitucionais da América Latina, do Caribe e da Península Ibérica.
5: A proposta foi apresentada durante uma visita institucional ao Tribunal Constitucional de Portugal, com o objetivo de fortalecer a cooperação entre os tribunais na defesa da democracia, do Estado de Direito e da independência do Judiciário. Marcelo Della Libera.
7: O presidente do Supremo fez um balanço da agenda de sexta-feira em Portugal e destacou os avanços nas relações entre as instituições de justiça dos países de língua portuguesa.
8: Tivemos dois encontros muito produtivos. O primeiro com o Conselho Superior da Magistratura de Portugal, no qual discutimos integrações institucionais muito importantes. O segundo encontro que tivemos foi com o senhor presidente do Tribunal Constitucional Português e nós levamos a ele a nossa preocupação para criar e desenvolver uma rede na comunidade dos países de língua portuguesa de defesa da autonomia e da independência judicial.
7: Durante a agenda, também foi anunciada a primeira edição do curso Justiça 4.0. A formação será realizada em novembro no Supremo Tribunal Federal e reunirá representantes da comunidade dos países de língua portuguesa.
6: Para o STJ, é assédio de consumo a visita domiciliar de correspondentes bancários a aposentados e pensionistas do INSS sem solicitação para oferecer empréstimos consignados.
5: Essa prática é proibida pelo Código de Defesa do Consumidor. Fátima Uchoa.
9: O Ministério Público do Maranhão ajuizou ação civil pública após denúncias de assédio de consumo em Timbiras. A terceira turma do STJ manteve a decisão da Justiça Maranhense que condenou instituições financeiras a não realizarem visitas à casa de idosos para oferecer empréstimos consignados quando o serviço não tiver sido solicitado. Segundo a ministra relatora Nancy Andrighi, considerando a hipervulnerabilidade do idoso, a visita domiciliar não solicitada reduz drasticamente a margem de reflexão, pressionando a aceitação imediata do serviço.
6: Tribunal Superior do Trabalho apoia campanha de combate ao tráfico de crianças e adolescentes pela internet.
5: Este ano, a iniciativa foca na conscientização sobre os riscos das redes sociais. Marla Lacerda.
10: A campanha O Tráfico de Pessoas é Real quer conscientizar pais, mães, professores e sociedade sobre os perigos que sites e redes sociais oferecem. Um alerta sobre conversas aparentemente inocentes em ambientes virtuais, mas que, na verdade, terminam em aliciamento de vítimas. Mais de 3 milhões por ano. A campanha faz parte do projeto Liberdade no Ar, que desde 2022 conta com o apoio da Justiça do Trabalho na divulgação de vídeos e banners de conscientização.
6: Justiça determina que vereador de Joinville, em Santa Catarina, e outro réu removam vídeos ofensivos publicados em redes sociais.
5: A ação foi apresentada pelo Ministério Público Federal. Vanessa Pereira.
11: Segundo a ação, os vídeos publicados por um vereador de Joinville, em Santa Catarina, e por outro réu, contém mensagens discriminatórias e ofensivas contra moradores de comunidades periféricas, migrantes e beneficiários de programas sociais. Com isso, a Justiça Federal em Florianópolis determinou que os réus removam os conteúdos do ar em até 24 horas e que a empresa Meta retire os links das publicações do ar em até 48 horas, sob pena de multa.
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5: Boa noite.
6: E um bom fim de semana.
5: E até segunda-feira.
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7: Eu sou Humberto Pinheiro e estes são os destaques de hoje do Jornal do Senado, que começa agora. Acordo entre Mercosul e União Europeia é destaque da pauta internacional do Senado. Lei garante crédito a empresas afetadas pela crise no comércio externo. Aprovada pelo Senado, lei garante meia entrada na Copa do Mundo Feminina de 2027. Boa noite. O acordo de livre comércio entre o Mercosul e a União Europeia foi o principal destaque da pauta internacional do Senado no primeiro semestre. Após 26 anos de negociações, os senadores aprovaram o acordo provisório de comércio entre os dois blocos. A medida abre caminho para a formação de uma das maiores áreas de livre comércio do mundo, com um mercado de mais de 700 milhões de consumidores. Mais informações com o repórter Pedro Pincer.
12: O texto prevê redução de tarifas para 91% dos produtos importados pelo Mercosul e 95% dos produtos importados pela União Europeia. O acordo criará uma das maiores áreas de livre comércio do mundo, ligando os dois blocos em um mercado de mais de 700 milhões de pessoas. Entre os pontos positivos estão o aumento das exportações agrícolas, maior acesso a equipamentos e maquinários europeus, atração de investimentos e modernização industrial. A senadora Tereza Cristina, do Progressistas de Mato Grosso do Sul, deu mais detalhes sobre o tratado.
13: E o acordo, ele é muito amplo. Ele trata de compras governamentais, investimentos, ele trata do setor financeiro, produtos do agro que vão ter acesso ao mercado europeu com alíquotas mais baratas e também o que nós vamos receber de lá. É uma coisa de mão dupla o acordo, não só o que nós exportamos e o que nós vamos importar de lá.
12: Outro acordo de livre comércio considerado importante foi o firmado entre o Mercosul e Singapura. Pelo texto, o país asiático concederá isenção tarifária imediata e integral à totalidade de produtos exportados pelo Mercosul. Já o bloco sul-americano se compromete a eliminar progressivamente, em até 15 anos, as tarifas incidentes sobre 95,8% dos produtos do país asiático, o que corresponde a 90,8% do total do valor atualmente importado. Outros tratados internacionais aprovados dizem respeito à proteção de direitos do consumidor em contratos do Mercosul e projetos de coprodução cinematográfica com a França e com a China.
7: Foi sancionada a lei que cria linhas de crédito para empresas afetadas pelas crises do comércio internacional. A medida prevê até 15 bilhões de reais em financiamentos para exportadores de outros setores da economia. O objetivo é ampliar o acesso ao crédito, preservar a competitividade das empresas brasileiras
14: financeiras e reduzir os impactos de instabilidade no mercado externo. Repórter Patrícia Oliveira.
15: A nova lei busca reduzir o impacto do aumento das tarifas sobre produtos brasileiros. Poderão ter acesso ao crédito empresas da indústria, da agropecuária, da pesca, da aquicultura, da mineração e também cooperativas e associações. Os recursos podem ser usados para capital de giro, compra de máquinas e equipamentos e modernização da produção. O presidente da Comissão de Relações Exteriores, senador Nelsinho Trade, do PSD de Mato Grosso do Sul, defende a atuação coordenada das instituições brasileiras.
16: Precisamos entender se os instrumentos criados são suficientes para enfrentar uma situação como essa e, se necessário, discutir aperfeiçoamento, sempre com base em critérios técnicos e na proteção da economia brasileira.
15: O governo prevê que o novo tarifaço vai atingir 18% das exportações brasileiras para os Estados Unidos.
14: A Comissão de Constituição e Justiça aprovou neste ano um pacote de propostas voltadas à eficiência do Poder Judiciário, à modalidade administrativa, à segurança de servidores essenciais e à regulação de direitos civis. Entre as matérias estão o estabelecimento de barreiras contra a sobrecarga processual em tribunais superiores, a tipificação de novos crimes qualificados e o endurecimento das normas contra a lavagem de dinheiro no país. A reportagem é de Bruno Lourenço.
17: A Comissão de Constituição e Justiça votou neste primeiro semestre restrições para o uso de dinheiro em espécie para compra de imóveis, a autorização para que servidores públicos sejam MEIs e iniciativa que define critérios objetivos para a concessão da assistência judiciária gratuita. Os senadores chancelaram ainda a regulamentação do chamado filtro de relevância para a admissão de recursos especiais direcionados ao Superior Tribunal de Justiça. O relator da matéria, senador Sérgio Moro, do PL do Paraná, enfatizou que o acúmulo de processos nas cortes superiores inviabiliza uma justiça de qualidade.
18: Porque o acesso em demasia aos tribunais superiores, pelo acúmulo de milhares de processos nessas cortes, acaba dificultando a porta de saída. E o cidadão quer ver o final do processo.
17: A CCJ também aprovou no semestre a criminalização do exercício ilegal da medicina veterinária e o projeto que agrava as punições para crimes cometidos contra profissionais das áreas de saúde e de educação no exercício das funções. A comissão estabeleceu ainda regras de custódia compartilhada de animais de estimação em casos de dissolução conjugal. Fixou o prazo máximo de 5 anos para regularização e reordenamento de fios aéreos em postes pelas empresas de telefonia e energia e assegurou a equiparação de direitos de agentes indígenas de saúde e de vigilância sanitária aos agentes comunitários.
14: Apesar de reconhecer que o acesso à educação foi ampliado nas últimas décadas, o senador Confúcio Moura, do MDB de Rondônia, lembrou que é preciso garantir permanência dos alunos nas escolas, evitando a evasão e que haja aprendizagem efetiva. Para que isso ocorra, argumentou, é necessário valorizar os professores. Confúcio Moura também destacou que a melhoria da educação depende da continuidade das políticas públicas relacionadas ao setor e da redução das desigualdades entre as regiões do país.
19: Já não se trata apenas de garantir acesso, temos que garantir a permanência do aluno na sala de aula, a aprendizagem efetiva do aluno, a formação que prepare o cidadão para a vida. É aí que está o segredo, o nó da questão.
14: A FIFA começou a receber o cadastro de interessados em comprar ingressos para a Copa do Mundo Feminina de 2027, que será realizada no Brasil. Lei aprovada pelo Congresso Nacional garante o direito à meia entrada para estudantes, idosos, jovens de baixa renda e pessoas com deficiência. O benefício vale para todos os jogos disputados no país e busca ampliar o acesso do público ao maior torneio do futebol feminino. Mais detalhes com Rodrigo Rezende.
20: O cadastro para receber informações sobre a compra dos ingressos para a Copa do Mundo Feminina de 2027 já começou. As informações estão no site fifa.com. A lei com as regras para a Copa de 2027, aprovada pelo Congresso, garante uma carga de ingressos com preços pela metade para estudantes, pessoas com mais de 60 anos e jovens de baixa renda com até 29 anos cadastrados no CadÚnico. O senador Romário, do PL do Rio de Janeiro, destaca que o evento de 2027 terá um legado importante importante e se aproveitará da estrutura construída para a Copa de 2014.
0: Estamos falando de jovens e crianças que certamente irão se inspirar com as atletas e com a festa nos estádios. Estamos falando também do turismo e dos recursos da economia que serão gerados.
20: 8 cidades brasileiras serão sedes da Copa do Mundo em 2027. São elas: Rio de Janeiro, São Paulo, Belo Horizonte, Recife, Fortaleza, Salvador, Brasília e Porto Alegre.
14: Com trabalhos técnicos de João Lira, o Jornal do Senado fica por aqui. Acompanhe agora as notícias do Tribunal de Contas da União e da Câmara dos Deputados. Boa noite e um bom fim de semana.
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22: O Tribunal de Contas da União avaliou a política que busca garantir o acesso da população aos serviços postais em todo o país. O objetivo é assegurar que cartas e encomendas continuem chegando a todos os brasileiros, inclusive em regiões mais distantes. A auditoria apontou que os serviços postais continuam sendo essenciais, principalmente para moradores de áreas rurais e locais de difícil acesso. Nessas regiões, eles também garantem o acesso da população a documentos, medicamentos e outros serviços importantes. O TCU identificou desafios como dificuldades de financiamento, falhas no acompanhamento da qualidade dos serviços e necessidade de melhorar o planejamento. Por isso, o tribunal recomendou medidas para fortalecer a gestão, aumentar a transparência e garantir a continuidade dos serviços em todo o Brasil. 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
24: Câmara aprova atendimento permanente para mulheres vítimas de violência.
25: Comissão limita a autoria de obra artística com uso de inteligência artificial.
24: Projeto prevê medidas para enfrentar os impactos climáticos nas escolas.
25: Plenário pode votar medida que impede fim repentino de jogos eletrônicos.
24: Boa noite. Já pode entrar na pauta de votações do plenário projeto que obriga empresas de jogos eletrônicos a avisarem antes de retirarem o produto do mercado. O repórter Antônio Vital tem os detalhes da proposta.
26: Daí o regime de urgência pode ser votado no plenário da Câmara, projeto que pretende acabar com um dos principais motivos de queixas de jogadores de videogames, que é a retirada do produto do ar pela empresa desenvolvedora sem que haja um aviso prévio ou até mesmo a chance de manter o game em um servidor próprio, disponível para quem quiser. Hoje, diversos videogames vendidos no mercado, na verdade, não passam de uma licença que dá direito aos compradores a acessarem o conteúdo online, sem que o jogo possa ser baixado no computador. Isso significa que quando a empresa decide retirar o produto do mercado, os jogadores que pagaram pela licença ficam sem acesso ao game. O projeto que ganhou o regime de urgência foi apresentado pela deputada Jandira Fegali, do PCdoB do Rio de Janeiro, e prevê obrigações para as empresas desenvolvedoras dos jogos. Obriga, por exemplo, que os consumidores sejam avisados com antecedência de 180 dias antes da retirada do produto e determina que os jogos fiquem disponíveis por pelo menos 2 anos antes de serem descontinuados. Os jogadores terão ainda o direito de serem informados se estão comprando um jogo que pode ser baixado no computador ou apenas uma licença para acesso online ao produto. Nesse caso, o fornecedor do jogo terá ainda que disponibilizar uma versão alternativa do jogo sem custos extras ou devolver o dinheiro pago, corrigido, quantia proporcional ao tempo de uso do produto. Segundo a autora do projeto, Jandira Fegali, as medidas foram sugeridas por comunidades de jogadores e complementam as regras do marco legal da indústria de jogos eletrônicos, uma lei aprovada em 2024. Além das obrigações das empresas, a proposta cria um fundo para preservação e fomento dos jogos eletrônicos. Os recursos serão destinados à preservação, catalogação, restauração e disponibilização pública dos jogos nacionais considerados relevantes, o que será feito em parceria com o Instituto do Patrimônio Histórico e Artístico Nacional, o IFAM. O regime de urgência foi aprovado de maneira simbólica pelo plenário. O deputado Kim Kataguiri, do Missão de São Paulo, defendeu as medidas previstas para evitar que o consumidor compre uma licença achando que está adquirindo um jogo, mas ele criticou a criação do fundo.
27: Os jogadores não estão pedindo a criação de um fundo público, os jogadores não estão pedindo que o IFAM faça qualquer regulamentação. A demanda é simplesmente corrigir uma falha de mercado, assimetria de informação. A empresa sabe quando vai encerrar o servidor, a empresa sabe até onde vai manter as suas atividades, mas não esclarece isso para o consumidor. A empresa sabe que não está vendendo o jogo, a empresa sabe que está vendendo licença, mas não deixa isso claro para o consumidor.
26: O projeto proíbe a venda de qualquer jogo eletrônico que não possa ser utilizado pelo consumidor de forma independente após o encerramento do serviço, com exceção daqueles oferecidos por meio de assinatura, e desde que isso esteja claro no contrato. A punição para a empresa que não obedecer às regras é multa que pode ser de 1% do faturamento bruto ou R$500 mil. Com o regime de urgência, o projeto pode ser votado a qualquer momento no plenário da Câmara, sem passar pela análise das comissões permanentes da Casa. Rádio Câmara, de Brasília, Antônio Vital.
1: Previdência.
25: Sérgio Brito, do PSD da Bahia, pede urgência na votação do projeto que regulamenta a aposentadoria especial dos agentes comunitários de saúde e dos agentes de combate às endemias. Ele lembra que a medida beneficia mais de 400 mil profissionais e reconhece o trabalho realizado para melhorar a atenção básica.
2: Esses profissionais estão todos os dias nas ruas, enfrentando sol, chuva, doenças e situações de risco para cuidar da saúde da nossa população. Eles são a porta de entrada do SUS e merecem reconhecimento. O projeto garante uma aposentadoria mais justa, aos 52 anos de idade para os homens e 50 anos para as mulheres, com pelo menos 20 anos de efetivo exercício na função, além de assegurar integralidade e paridade nos benefícios.
5: Sérgio Brito lembra ainda que o texto estabelece regras para os servidores que exerceram parte da carreira em outras atividades. Para ele, a proposta representa um ato de justiça e fortalece o SUS ao valorizar os profissionais responsáveis pela prevenção de doenças e pelo cuidado das famílias.
1: Agricultura.
25: O governo federal editou uma medida provisória como parte do acordo com o Congresso e o setor agropecuário para buscar soluções para a dívida agrícola. A repórter Silvia Munhato traz mais informações sobre o texto enviado pelo Executivo.
6: A Câmara analisa a medida provisória que autoriza a criação de linhas de crédito rural para recomposição de dívidas de produtores rurais e cooperativas afetados por eventos climáticos adversos ou pela redução nos preços de comercialização de seus produtos. O texto é fruto de um acordo entre o governo, representantes do setor e parlamentares, anunciado pelo presidente da Câmara dos Deputados, Hugo Mota. O deputado Alceu Moreira, do MDB do Rio Grande do Sul, da Frente Parlamentar da Agropecuária, disse que o setor teve que ceder nas suas reivindicações, mas que o acordo foi bom, porque sinalizou para a criação de um fundo garantidor que poderá reduzir custos de forma mais permanente.
8: Porque o fundo garantidor reduz o risco de quem financia. Se nós tivermos outro problema climático, o fundo garantidor vai conseguir indenizar as lavouras pela perda, o que significa dizer que o seguro agrícola virá logo depois, será muito mais barato, porque ele terá menos risco de indenização pela incidência do prejuízo.
6: Segundo o governo, a medida provisória deverá permitir a renegociação de mais de R$100 bilhões em dívidas, com um impacto anual nas contas públicas inferior a R$4 bilhões. Para ter acesso aos benefícios, produtores rurais e cooperativas devem ter registrado entre 2019 e 2025 perdas em duas ou mais safras, que resultaram na redução de, no mínimo, 30% da renda bruta esperada. Os encargos financeiros ficarão entre 6% ao ano e 12% ao ano, dependendo do porte do produtor. O prazo de reembolso será de até 8 anos, com carência de 2 anos para o pagamento da primeira parcela do principal. A medida provisória ainda permite que os bancos prorroguem por até 30 dias o vencimento das operações de crédito de produtores que estavam adimplentes até o dia 14 de julho. Da Rádio Câmara de Brasília, Silvia Munhato.
1: Desenvolvimento Regional.
5: Projeto de Hildo Rocha, do MDB do Maranhão, obriga os estados e a União a informarem as câmaras de vereadores sobre a execução de obras e serviços nos municípios. Ele explica que a ideia é ampliar a transparência e permitir que os vereadores acompanhem investimentos feitos com recursos públicos.
9: O governo federal, eles têm executado obras diretamente nos estados e nos municípios. E os estados também. Tem estado que até reforma de praça fazem. Entretanto, os vereadores, eles não têm acesso a essas informações. A União chega lá, o governo federal, através de algum órgão do governo federal, executa a obra e o vereador fica sem saber o que é que está acontecendo ali. Da mesma forma, o governo do estado chega no município, executa a obra e faz o serviço. E os vereadores ficam sem saber.
25: Pelo texto, devem ser repassadas informações como valor da obra, fonte dos recursos, prazos e identificação do órgão executor ou da empresa contratada. Hildo Rocha acrescenta que a medida prevê punição para quem deixar de comunicar as ações ao Legislativo Municipal.
21: Educação.
24: Avança na Câmara projeto que prevê medidas para enfrentar os impactos climáticos nas escolas. A repórter Júlia Lopes traz mais informações sobre a proposta.
1: A Comissão de Educação da Câmara dos Deputados aprovou um projeto que estabelece diretrizes para reduzir os efeitos das mudanças climáticas no ambiente escolar, como ondas de calor e chuvas intensas. A proposta prevê ações de adaptação e educação ambiental nas unidades de ensino, além de medidas para garantir conforto térmico em salas de aulas e áreas comuns. Para a autora do projeto, deputada Sâmia Bonfim, do PSOL de São Paulo, adaptar as estruturas das escolas às mudanças climáticas é fundamental.
3: As escolas elas precisam estar adaptadas para que o direito à educação seja assegurado, para que os alunos possam aprender e para que os trabalhadores da educação possam trabalhar, porque senão é inviável, é impossível. E aí o projeto propõe iniciativas e diretrizes para que haja mudança da estrutura, da arquitetura, instalação de ar-condicionados, ventiladores, arborização, ou seja, é uma meta mesmo, uma construção de escolas em que a infraestrutura considere as questões climáticas também.
1: No texto proposto pela relatora, deputada Silvia Cristina, do PP de Rondônia, haverá mudanças na Lei de Diretrizes e Bases da Educação para garantir que seja de responsabilidade do poder público realizar instalações escolares adequadas ao clima de acordo com cada região. Segundo a relatora, não é necessário alterar regras sobre o uso de recursos da educação. Ela explicou que os investimentos para a adaptação das escolas já podem ser feitos com base na legislação atual. Dados do Censo Escolar de 2023 mostram que apenas 3 em cada 10 salas de aula da rede pública têm climatização. Isso significa que cerca de 70% ainda não contam com esse tipo de estrutura. Na rede privada, o índice de salas climatizadas chega a 47%. Ainda segundo o levantamento, cerca de 7.500 escolas não têm acesso à água potável e mais de 3.200 não contam com nenhuma fonte de água. Da Rádio Câmara de Brasília, Júlia Lopes.
25: O projeto que propõe medidas para a redução dos efeitos climáticos nas escolas ainda será analisado pelas comissões de Desenvolvimento Urbano, Finanças e Tributação e Constituição e Justiça.
21: Saúde.
24: A Câmara aprovou e já encaminhou ao Senado o projeto de Jorge Sola, do PT da Bahia, que permite a dispensa de licitação para aquisição pelo SUS de medicamentos da empresa brasileira de hemoderivados e biotecnologia, a Hemobras.
25: O deputado explica que a medida agiliza o acesso aos produtos, reduz entraves administrativos e fortalece a produção nacional. Jorge Sola acrescenta que a proposta garante o abastecimento do SUS e preserva o caráter público da produção desses medicamentos por meio da Hemobras.
4: É bom lembrar que a Hemobras produz hemoderivados a partir do plasma excedente coletado na rede de banco de sangue do SUS. E no Brasil, a nossa Constituição proíbe a comercialização do sangue e de todos os tecidos e órgãos. Então, não é possível uma empresa privada produzir hemoderivados no Brasil, porque sangue no Brasil não é mercadoria, sangue não pode gerar lucro. Por isso foi criada a Hemobras e por isso que a dispensa de licitação é extremamente coerente e necessária para o SUS.
21: Cultura.
24: Comissão aprova projeto que limita a autoria de obras com uso de inteligência artificial. A repórter Sofia Peçanha tem os detalhes.
7: A Comissão de Ciência, Tecnologia e Inovação aprovou o projeto que estabelece que apenas pessoas físicas podem ser reconhecidas como autoras de obras literárias, artísticas ou científicas. A proposta, apresentada pelo deputado Jonas Donizete, do PSB de São Paulo, altera a Lei de Direitos Autorais. Na prática, o texto reforça que, mesmo quando há uso de ferramentas de inteligência artificial no processo de criação, a autoria só poderá ser atribuída a um indivíduo humano, independentemente do nível de autonomia da tecnologia utilizada. O relator da proposta na comissão, o deputado Davi Soares, do Podemos de São Paulo, destacou que o uso de inteligência artificial deve ser equiparado a outras ferramentas usadas no processo criativo, como, por exemplo, pincéis e tintas utilizados por um artista plástico.
10: O uso das ferramentas de IA não pode ser considerado de forma diferente do emprego de qualquer outra ferramenta utilizada para a criação de obras, sejam elas físicas, analógicas ou digitais.
7: Segundo o projeto, a inteligência artificial pode ser usada como instrumento, mas não pode ser considerada autora de uma obra. Por exemplo, um escritor que utiliza um programa de IA para ajudar na elaboração de um texto continua sendo autor. Já conteúdos gerados automaticamente sem participação criativa humana relevante não terão autoria reconhecida. Na justificativa da proposta, o autor esclarece que a criação intelectual é um ato profundamente humano que reflete a individualidade, a personalidade e a criatividade do autor. Atributos que sistemas de IA, por mais avançados que sejam, não possuem. O relator, o deputado Davi Soares, ressaltou que a medida pretende proteger os criadores e evitar impactos no mercado cultural, como a produção em massa de conteúdos automatizados e a concentração no setor devido ao rápido avanço tecnológico.
10: Entretanto, a velocidade da evolução desses sistemas, a massificação do uso, exige uma resposta legislativa mais rápida, sob pena de estar sendo criada uma insegurança no ambiente de trabalho de artistas para os negócios de editores.
7: Agora, o projeto que assegura a humanos os direitos autorais de obras produzidas com o uso de inteligência artificial segue para análise na Comissão de Cultura. Da Rádio Câmara de Brasília, Sofia Peçanha.
23: Justiça.
25: Paulo Soares, do Podemos de São Paulo, apresentou o projeto de lei que cria o crime de corrupção sistêmica na legislação brasileira. O texto prevê punições para agentes públicos envolvidos em esquemas ilegais de desvio de recursos do contribuinte.
11: É fundamental que a gente possa penalizar, criminalizar o que eu chamo de corrupção sistêmica, ou seja, incluir no Código Penal um dispositivo que possa colocar na cadeia para valer desde o político, aquele com o mandato, até o seu assessor que tenha participado de alguma maneira dos esquemas de corrupção. Ou seja, é o interlocutor que foi chamar um prefeito, um vereador, uma empresa terceirizada para fazer parte da esquema. Todos os agentes envolvidos nos esquemas de corrupção precisam ser penalizados e com cadeia. Inclusive, prevê penas pesadas, mais de 20 anos de prisão, no caso, por exemplo, de políticos com mandato.
24: Paulo Soares explica que o projeto amplia a responsabilização de todos os envolvidos em esquemas de corrupção e prevê penas mais rigorosas para esses crimes. Ele afirma que a proposta fortalece o combate à corrupção e aumenta a transparência na administração pública.
23: Segurança Pública.
25: A Câmara aprovou a oferta de canais de atendimento permanentes para mulheres vítimas de violência. A repórter Paula Bittar acompanhou a votação.
12: A Comissão de Constituição e Justiça da Câmara aprovou um projeto que determina a oferta permanente e gratuita de canais telefônicos e virtuais de atendimento para mulheres em situação de violência doméstica e familiar. O texto aprovado prevê que esses canais funcionem 24 horas por dia, todos os dias da semana, com profissionais capacitados para receber notícias de infrações penais, orientar as vítimas e encaminhá-las à rede de apoio. A proposta também estabelece que deverão ser elaborados relatórios mensais a partir dos dados coletados para subsidiar políticas públicas. A relatora do projeto na comissão, deputada Lídice da Mata, do PSB da Bahia, comentou a importância de reforçar a legislação de combate à violência contra mulheres.
13: Muitas vezes o primeiro pedido de ajuda acontece por telefone ou pela internet. Garantir que esses canais funcionem 24 horas por dia, todos os dias, de forma ininterrupta, faz com que a garantia, a proteção à mulher, ela possa ser efetiva. Que esses profissionais que funcionam nesses serviços sejam profissionais capacitados, significa ampliar o acesso à proteção e salvar vidas. Fortalecer a Lei Maria da Penha é reafirmar que o Estado não pode tolerar nenhuma forma de violência contra a mulher.
12: A proposta que determina a oferta permanente e gratuita de canais telefônicos e virtuais de atendimento para mulheres em situação de violência doméstica e familiar já pode seguir para o Senado, a menos que haja recurso para análise pelo plenário da Câmara. Da Rádio Câmara de Brasília, Paula Bittar.
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0: Em caso de suspeita de violência contra mulheres nos condomínios, contra pessoas idosas nos condomínios, contra crianças nos condomínios e também violência contra animais, portanto a violência pet, os síndicos desses condomínios, eles têm a obrigação de se reportar às autoridades para que as investigações sejam feitas para a gente barrar esta violência.
1: Raymond argumenta que o projeto não transforma o síndico em agente policial, mas atribui a ele a responsabilidade de proteger os condôminos. Para o deputado, a medida facilita a atuação de órgãos de proteção, como conselhos tutelares, delegacias especializadas e serviços de assistência social.
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2: 20 horas e 1 minuto.
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0: e 25 minutos.
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6: 20h38.
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